0: estados e do Distrito Federal.
1: Nunca é tarde para aprender.
2: Cadastro da Educação de Jovens e Adultos orienta quem quer voltar a estudar. Luana Karen.
3: A plataforma é um auxílio para o aluno encontrar a oportunidade de matrícula mais adequada à sua realidade.
1: Segurança na hora das compras.
2: Do brinquedo ao eletrodoméstico, verifique o selo de conformidade do Inmetro que garante a segurança do produto.
1: Capacetes, cilindros de gás natural e extintores de incêndio contam ainda com selo digital. Quem explica é Márcio Oliveira, presidente do Instituto.
4: Ele vai pegar a câmera, fazer a foto no QR Code e imediatamente vai ser direcionado para a nossa atendente virtual. Ato contínuo, ela vai dizer selo falso ou vai dizer produto aprovado.
2: Hoje, na apresentação da Voz do Brasil, Luciano Seixas e Mariana Jungmann.
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2: A chamada taxa das blusinhas agora foi zerada de forma definitiva.
1: O imposto de 20% era aplicado sobre importação de compras de até 50 dólares, ou seja, R$250.
2: E agora serão aplicadas apenas taxas estaduais, o que reduz o custo desses itens.
0: O texto aprovado pelo Congresso Nacional e sancionado nesta quinta-feira acaba com um imposto de 20% sobre compras internacionais de até 50 dólares, a chamada taxa das blusinhas. A cobrança já estava suspensa desde maio com a edição da medida provisória. Agora, com a sanção, se torna definitiva. O ministro da Fazenda, Dario Durigan, explica como funciona hoje o acompanhamento dessas mercadorias que vêm para o Brasil.
5: O desembaraço ele é expresso. A gente recebe a informação do que vem das empresas desde antes de sair do porto de origem. Todas as empresas sentaram conosco e disseram, não, nós vamos padronizar a caixa. Então a gente sabe o que está dentro, de que empresa que vem, que está cumprindo com regra de proteção criança e adolescente.
0: O fim da cobrança vale apenas

0: econômicos da lei e, caso sejam identificadas consequências, medidas poderão ser adotadas. A lei também zera impostos de importação de medicamentos destinados a doenças raras e negligenciadas sem similar nacional. Reportagem Luciana Colares de Holanda.
1: Os vales do programa Gás do Povo referentes ao mês de setembro já estão disponíveis. O prazo começou hoje.
2: A informação é do Ministério do Desenvolvimento e Assistência Social, Família e Combate à Fome.
3: A frequência de recebimento do vale varia de acordo com a quantidade de pessoas que compõem a família. Por isso, a orientação é consultar os canais oficiais e verificar se há um vale disponível e até quando ele pode ser usado. Os canais oficiais são o aplicativo Meu Social, o portal Cidadão Caixa, o Disque Social 121 com ligação gratuita e o site gasdopovo.mds.gov.br. Repetindo, gasdopovo.mds.gov.br. Por estes canais, também é possível localizar as revendas credenciadas ao programa. A Secretária Nacional de Integração e Articulação de Plataformas Sociais Eletrônicas do MDS, Ana Lúcia Alonso, fala sobre a quantidade de vales disponíveis para cada tamanho de família.
4: O período é definido pela quantidade de pessoas na família. Famílias com mais de 4 pessoas, a cada 2 meses tem um novo vale. Família de 2 ou 3 pessoas, a cada 3 meses. E todo dia 10 tem vale novo. Então é só ficar atento com a data fim e receber a nova recarga do gás, garantindo assim a alimentação do dia a dia e a qualidade de vida, dignidade para as famílias brasileiras.
3: Os vales garantem a recarga do botijão de gás de cozinha de 13 quilos. Para fazer a recarga, a família deve levar o botijão vazio até a revenda credenciada. Para trocar o vale pela recarga, os beneficiários podem usar o cartão do Bolsa Família com chip, o cartão de débito da Caixa ou o CPF da pessoa responsável familiar. Neste caso do CPF, o responsável familiar vai receber um código enviado por SMS para o celular cadastrado na Caixa Econômica. O código recebido por SMS deve ser utilizado somente no momento da validação da recarga. O MDS orienta que o código não seja compartilhado por WhatsApp, telefone ou com outras pessoas. Acesse gov.br/mds e saiba quem pode ser beneficiário do Gás do Povo. Reportagem Érica Brás.
1: Nesta semana, comemora-se o Dia Mundial da Alfabetização, fase do ensino que é a base para o desenvolvimento de um indivíduo.
2: Ela garante o acesso a informações básicas e aos direitos fundamentais e abre portas para o futuro, mesmo quando ocorre depois da idade recomendada.
1: E é sobre a educação de jovens e adultos que vamos falar nessa reportagem, a partir da história de Nelma Maria, que nasceu no interior de Pernambuco.
2: Para que essa modalidade de ensino chegue a mais pessoas, foi criado um cadastro online, acessível a qualquer um que quer voltar ou começar a estudar.
5: Filha única, na infância, Nelma Maria não teve outra opção que não trabalhar para ajudar em casa. Uma fase da vida que ficou marcada na memória.
6: Eu nasci e me criei na roça, trabalhando. Com 7 anos, tomava conta de um monte de bicho. E dali não era para sair para lugar nenhum.
5: Foi na terceira idade, aos 65 anos, que Nelma conseguiu, enfim, sentar em uma sala de aula. Ela é aluna da Educação de Jovens e Adultos, no Centro de Ensino Médio 3 da Ceilândia, cidade que fica a cerca de 35 quilômetros do centro de Brasília.
6: Era o meu sonho estudar. E depois que eu vim para essa escola, pronto, foi a minha felicidade, foi a minha alegria. E quando eu entrei, eu não sabia de nada. Eu errava tudinho. Agora não, tá tudo mais fácil para mim. Prova de português, passei, ganhei 9,5, na outra ganhei 7. Matemática, eu só errei 3. Eu fiquei tão feliz que eu saí daqui, eu tava flutuando.
5: A educação de jovens e adultos atende pessoas dos mais diferentes níveis de alfabetização e é um direito garantido por lei. Como lembra a secretária de Educação Continuada, Alfabetização de Jovens e Adultos, Diversidade e Inclusão, do Ministério da Educação, Zara Figueiredo.
7: Quando a gente tem, por exemplo, na Constituição, o artigo 205, dizendo que a educação é um dever do Estado e um direito do indivíduo, esse direito é para todos aqueles

0: que estão na idade educacional, mas também aqueles que não tiveram acesso na idade considerada recomendada. Portanto, a EJA está dentro desse bojo constitucional.
1: Segundo o Censo Escolar de 2025, o país tinha mais de 2 milhões e 200 mil estudantes matriculados na EJA em quase 30 mil instituições de ensino. Fernando Lourenço, diretor do Centro de Ensino Médio 3 da Ceilândia, onde estuda a Neuma Maria, que conhecemos no início desta reportagem, explica que a escola se preparou para acolher as diferentes realidades dos alunos. Mais da metade das 64 turmas da instituição de ensino são turmas da educação de jovens e adultos.
2: São dois mundos diferentes. O ensino médio regular é uma coisa e a educação de jovens e adultos é outra. O público é diferente, os professores são diferentes, todo o planejamento é diferente.
1: Professora da instituição, Etienne Melina, afirma que aprende todos os dias com os alunos da EJA. Ela diz que para manter o aluno dentro de sala de aula, a motivação precisa ser constante.
3: É um trabalho diário, porque todos os dias para eles vem alguma coisa diferente que acontece na vida deles, uma situação ou uma promoção no trabalho que modifica toda a rotina deles. Então é sempre um trabalho diário de manter aquele aluno ali.
1: Para facilitar o acesso de pessoas que não tiveram a oportunidade de concluir a educação básica na idade regular, foi criado o Cadastro da Educação de Jovens e Adultos. A plataforma é um auxílio para o aluno encontrar a oportunidade de matrícula mais adequada à sua realidade. O endereço é cadeja.mec.gov.br. Reportagem Luana Karen.
4: Uma solução inovadora para um problema grave e bastante comum, o chamado pé diabético.
5: Cientistas da Universidade de Brasília uniram látex natural e luz de LED em uma tecnologia que acelera a cicatrização de feridas causadas pela doença.
4: Os curativos desenvolvidos pelos pesquisadores prometem reduzir o caminho da recuperação dos pacientes.
5: Saiba mais no quadro Ciência na Prática.
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7: Uma tecnologia desenvolvida no coração do Brasil promete transformar o tratamento de feridas crônicas. Uma combinação de látex e luz de LED acelera a cicatrização do chamado pé diabético.
8: Eu sou o professor Átila da Rocha, professor e pesquisador da Universidade de Brasília e coordenador adjunto do projeto RAFA, desenvolvido especialmente para auxiliar no tratamento de feridas associadas ao pé diabético. O projeto RAFA nasceu a partir da experiência e das pesquisas voltadas para o tratamento de feridas de difícil cicatrização. A ideia fundamental foi combinar dois elementos que já são reconhecidos por seu potencial de favorecer o processo de cicatrização. O primeiro é uma película produzida a partir do látex natural e o segundo é a luz vermelha emitida por LED. No projeto RAFA, esses dois elementos são utilizados de maneira combinada.
7: A pesquisa alia o poder regenerativo da borracha natural e a capacidade de recuperação de tecidos pela luz de LED. O projeto caminha para se tornar um tratamento disponível para toda a população.
8: E os resultados obtidos até agora foram bastante positivos. Nesses estudos, nós observamos uma melhora significativa no processo de cicatrização e uma redução de tempo necessário para a cura das feridas quando comparado ao tratamento convencional. Atualmente, a tecnologia passou já por testes clínicos, né? E ele foi licenciado para uma empresa. A expectativa é que, concluídas essas etapas regulatórias necessárias, essa tecnologia possa chegar à população e tornar-se mais uma alternativa para o tratamento das complicações do pé diabético.
7: Acompanhe a pesquisa na página da Universidade de Brasília. E esse foi o Ciência na Prática, com produção de Warby Calil e edição de Edinaldo Júnior. E nosso encontro com o Saber Científico volta na próxima semana. Até lá!
4: Só em 2025, a Polícia Rodoviária Federal registrou mais de 22.700 infrações por motoristas não estarem usando cadeirinha e equipamentos de retenção, como o bebê conforto.
5: O bebê conforto é um dos primeiros equipamentos onde a criança fica e é colocada após o nascimento. Por isso, deve oferecer segurança aos pequenos.
4: Na hora de comprar, é importante ficar de olho se o equipamento está dentro das regras e possui o selo do Inmetro, o Instituto Nacional de Metrologia, Qualidade e Tecnologia.
9: Na hora de comprar o bebê conforto, segurança. segurança deve vir antes do preço ou da aparência. Para escolher o modelo certo, pais e responsáveis precisam observar as características da criança e as orientações do fabricante. Um dos primeiros itens a conferir é o selo de identificação da conformidade do Inmetro. No Brasil, os dispositivos de retenção para crianças têm certificação obrigatória e precisam atender os requisitos técnicos definidos pelo Instituto. O chefe de divisão de regulamentação e qualidade regulatória do Inmetro, Hércules Souza, explica que o selo significa que o produto passou por todos os testes de segurança.
10: O selo do Inmetro, né? Ele é a evidência de que, de fato, esse objeto, componente, esse equipamento de conforto, de fato, passou pelos ensaios, né, estabelecidos pelos requisitos técnicos do Inmetro e atendem, portanto, a esse requisito estabelecido de maneira compulsória no país. Então, dispositivo de retenção para criança, incluindo aí bebê conforto, é um produto que tem que ser certificado compulsoriamente no Brasil.
9: Também é preciso conferir no produto e no manual os limites de peso e altura indicados pelo fabricante. As informações são importantes para saber se aquele modelo é adequado para a criança. A Diana Carajá, empresária de uma loja de bebês em Brasília, destaca que os pais precisam ficar atentos à segurança e o conforto dos aparelhos.
11: É um dos primeiros ambientes que o recém-nascido vai ter que se adaptar. Segurança, conforto são prioridade. A marca é algo que você pode considerar como um ponto mais secundário.
9: Para bebês de até um ano ou com até 13 quilos, dentro do limite definido pelo fabricante, o bebê conforto deve ser usado no banco traseiro e de costas para o movimento do veículo. Em caso de dúvida ou irregularidade, o consumidor pode procurar os canais oficiais do Inmetro. Reportagem Pablo Mundim.
5: Não são só os bebês conforto que precisam de selo de conformidade. São 600 produtos que passaram a receber o selo do Inmetro, que atesta a qualidade e a confiabilidade do produto.
4: E para reformar a segurança, capacete, gás veicular e extintor de incêndio contam também com um QR Code, onde o consumidor pode checar na palma da mão se o selo é verdadeiro ou se houve falsificação.
5: Nós conversamos com Márcio Oliveira, presidente do Instituto, sobre essas inovações e o trabalho de testagem e garantia realizado pelo Inmetro. Acompanhe.
4: Presidente, bem-vindo à Voz do Brasil, um prazer ter o senhor com a gente aqui. Vamos falar sobre essa nova exigência dos capacetes para motociclistas, que agora eles têm que ter o selo de conformidade do Inmetro, né? O que esse selo garante em relação aos capacetes?
12: Obrigado pelo convite, é uma grande satisfação poder falar um pouco das ações do Inmetro a toda a população, a todos os consumidores. Bom, na verdade, o capacete, ele é um dos 600 produtos regulamentados pelo Inmetro. Isso significa que capacete, brinquedo, gás natural veicular, cilindro, só pode ser fabricado ou comercializado no Brasil se for certificado. Nós criamos uma plataforma chamada Inmetro na Palma da Mão. E na primeira etapa, nós envolvemos os capacetes, daí a nova exigência, capacetes, cilindros de gás natural veicular e extintores de incêndio. Esses três produtos foram escolhidos face as grandes denúncias e as grandes notificações de acidentes. Nós criamos essa nova marca, que é o selo digital do Inmetro, onde possui 5 itens de segurança que o consumidor pode identificar na hora, no simples fato de movimentar o capacete. Então, quando o consumidor movimenta o capacete, o selo aparece aprovado, ou então aparece a marca do Inmetro. Se não aparecer nessa logomarca, já é um indício de reprovação. Mas o item de maior segurança é exatamente o QR Code. Então, o consumidor, por meio de um aplicativo chamado Inmetro na Palma da Mão, que pode ser baixado no Android e iOS, de forma muito simples, sem muitas etapas, ele vai pegar a câmera, fazer a foto no QR Code e imediatamente vai ser direcionado para a nossa atendente virtual, chamada A Medida. A Medida, com uma linguagem muito simples, vai perguntar: está com dúvida na compra desse capacete? O consumidor vai falar sim. Ato contínuo, ela vai dizer selo falso. ou vai dizer produto aprovado.
4: O Inmetro realiza testes que atestam a segurança. A gente está falando aqui dos capacetes, mas a gente poderia estar falando, por exemplo, de brinquedos, ou o senhor falou dos cilindros de gás natural, ou seja, coisas muito sensíveis do ponto de vista do estrago, né, que podem causar. Então, eu queria que o senhor falasse um pouco mais sobre esses testes de segurança, como que eles são feitos, como que o Inmetro atesta a segurança dos produtos.
12: Além do fortalecimento da economia do nosso país, porque deixa a concorrência de forma competitiva, eliminando exatamente a pirataria, a concorrência desleal, mas além de toda essa questão econômica, existe o principal, que é a segurança. Nós temos, nos anos anteriores, registros de acidente doméstico com brinquedo, por exemplo. Brinquedo que, ao cair de uma altura pequena, solta a parte pequena. É muito comum uma criança até 3 anos de idade colocar na boca e causar um sufocamento. Então, são situações que jamais esse brinquedo seria aprovado pelo Inmetro. Nós temos ensaios em nossos laboratórios que simulam a garganta da criança. Então, são realizados vários ensaios, nós identificamos material tóxico na tinta. Também é comum a criança colocar o brinquedo na boca e ali estaria sendo contaminada. Brinquedos elásticos, já aconteceram casos de sufocamento, de enforcamento. Então são riscos que são eliminados quando existe a marca do Inmetro. Daí a grande relevância desse projeto. O consumidor levar para casa um produto certificado achando que está aprovado e na verdade o selo é falso é um risco realmente em potencial. Mariana, são 600 produtos regulamentados pelo Inmetro, fora os instrumentos de pesar e medir, como a balança, que você paga em função do peso, os radares no Brasil, que você paga em função da velocidade que foi medida. O radar está mostrando que você está no limite da via 80 km. E você recebe uma multa dizendo que você ultrapassou essa velocidade. Será que esse radar está verificado pelo Inmetro? Isso é a população que tem que tomar conhecimento. Solicitar do órgão de trânsito as informações ou visitar o nosso site do Inmetro. Então lá existem todas as informações. Ao abastecer seu veículo, aparece na bomba 20 litros. Será se saiu esses 20 litros, foi colocado no seu tanque? Então nós temos toda essa infraestrutura da qualidade no país, são mais de 12 mil técnicos realizando de forma preventiva esse trabalho em todo o país.
4: Muito bem, nós conversamos com Márcio André Oliveira, presidente do Inmetro. Muito obrigada, presidente, pela sua entrevista à Voz do Brasil.
12: Uma vez, agradecemos muito a oportunidade e no caso de dúvidas, reclamações, denúncias, também nós temos à disposição da população a nossa ouvidoria. O número é o 0800-285-1818. 0800-285-1818. Muito obrigado.
4: E o Inmetro alerta sobre uma mensagem falsa que vem sendo enviada em nome da instituição.
5: O comunicado tem como alvo empresas e cidadãos e simula uma comunicação oficial relacionada a uma suposta inspeção.
4: A mensagem apresenta dados como número de processo, data de fiscalização, possíveis penalidades e prazo para regularização.
5: E inclui um botão com a indicação acessar notificação. O recurso pode ser utilizado para induzir o destinatário a clicar em links maliciosos ou fornecer informações.
4: O Inmetro esclarece que não emitiu o documento e reforça que a mensagem não deve ser considerada uma comunicação oficial.
5: Qualquer dúvida, a ouvidoria do Instituto pode ser acionada pelo site gov.br/inmetro ou pelo telefone 0800-285-1818.
4: Uma operação do Ministério do Trabalho e Emprego resgatou mais de 400 trabalhadores de condições análogas à escravidão.
5: Desse total, mais da metade foram registrados apenas em Minas Gerais.
13: A operação resgatou 479 trabalhadores de condições análogas à escravidão. Entre os resgatados estavam 75 mulheres, 13 crianças e adolescentes e 66 migrantes, vindos de países como Argentina, Uruguai, Venezuela e Guiné-Bissau. Para realizar esse resgate, foram feitas 231 ações de fiscalização. As ações se concentraram principalmente no meio rural, no cultivo de café, café, cebola e batata inglesa. Houve resgate também no meio urbano, sobretudo nas construções. Há ainda casos de trabalho doméstico forçado. Em uma das situações, uma mulher de 51 anos era mantida trabalhando para uma família desde os 10 anos de idade, sem salário regular. Os empregadores foram notificados a rescindir os contratos de trabalho e a pagar aos trabalhadores um total de mais de R$1.400.000 em verbas trabalhistas e rescisórias. Os resgatados também receberão um seguro-desemprego especial. Se você desconfia de alguma ação de trabalho forçado, faça sua denúncia de forma sigilosa pela internet, no sistema IP, no site ip.cit.trabalho.gov.br. Márcia Fernandes, para a Voz do Brasil.
4: E o Ministério do Trabalho e Emprego estabeleceu prazo de 60 dias para que todos os nutricionistas, empresas beneficiárias, empresas fornecedoras e empresas facilitadoras realizem o recadastramento integral no PAT, o Programa de Alimentação do Trabalhador.
5: O prazo termina em 9 de novembro e o não cumprimento resulta na exclusão automática do cadastro no programa.
4: O recadastramento deve ser realizado em novopat.trabalho.gov.br.
5: E essas foram as informações, as notícias do governo federal.
4: Uma realização da Secretaria de Comunicação Social da Presidência da República.
5: Com produção da empresa Brasil de Comunicação.
4: Fique agora com as notícias do Poder Judiciário e do Congresso Nacional. Boa noite.
5: Boa noite, até amanhã.
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16: Ministro Flávio Dino, do Supremo Tribunal Federal, o STF, retira sigilo da investigação de repasse de emendas ao filme em homenagem ao ex-presidente Jair Bolsonaro.
17: Terceira turma do Superior Tribunal de Justiça, o STJ, veda a interrupção repentina de cobertura de tratamento a paciente com TDAH após encerramento de contrato.
16: Justiça do Trabalho reforça a campanha Setembro Amarelo sobre a saúde mental nas empresas.
17: Boa noite, eu sou o Arthur Filho.
16: E eu sou Walter Lima.
17: O ministro Flávio Dino, do Supremo Tribunal Federal, retirou o sigilo da decisão proferida que autorizou a operação da Polícia Federal realizada nesta quinta-feira no âmbito de ação que investiga o repasse de emendas parlamentares para empresas ligadas ao filme Dark Horse, que retrata a trajetória do ex-presidente Jair Bolsonaro.
16: De acordo com a Polícia Federal, as investigações apontam a existência de uma organização criminosa formado por agentes públicos e privados, suspeita de direcionar verbas públicas para empresas subcontratadas de forma irregular, sem comprovação da efetiva prestação dos serviços contratados.
17: Entre os alvos dos mandados de busca e apreensão da operação estão o deputado federal Mário Frias e a da produtora de Dark Horse, Karina Gama.
16: Na decisão, o ministro Flávio Dino destacou que, por envolver a autoridade com fórum por prerrogativa de função, impõe-se a remessa imediata ao Supremo Tribunal Federal.
17: A terceira turma do Superior Tribunal de Justiça, o STJ, decidiu que o plano de saúde não pode interromper de forma repentina o tratamento multidisciplinar de um paciente com TDAH.
16: Essa regra se aplica mesmo quando a operadora tenha exercido regularmente o direito de rescindir um contrato coletivo. Kátia Gomes.
18: O caso envolveu uma criança que fazia acompanhamento multidisciplinar para TDAH quando o contrato do plano de saúde foi rescindido. A operadora alegou que o acompanhamento não seria indispensável à sobrevivência da paciente. O colegiado deu parcial provimento ao recurso. Segundo a relatora, ministra Nancy Andrighi, a legislação prevê a necessidade de acompanhamento integral de pessoas com TDAH, inclusive com equipe multidisciplinar. Ela ressaltou que a proteção não significa assistência vitalícia, mas a cobertura deve durar por tempo razoável até a alta médica, estabilização clínica ou uma alternativa que garanta a continuidade do tratamento.
17: A campanha Setembro Amarelo reforça a importância de falar sobre saúde mental também nas empresas.
16: A Justiça do Trabalho tem acompanhado de perto essa realidade. Larissa Batista.
19: Em 2025, mais de 546 mil benefícios por incapacidade temporária foram concedidos pela Previdência Social, relacionados a transtornos mentais e comportamentais. Em um caso recente, o TST determinou indenização a um bancário após reconhecer que a pressão por metas, os anos em cargos de chefia e os afastamentos médicos contribuíram para agravar o seu quadro depressivo. Atenta a esse cenário, a Justiça do Trabalho promove ações em defesa da saúde mental por meio do programa Trabalho Seguro. Se precisar de ajuda, ligue 188.
17: Ministério Público Federal fecha acordo que destina mais de R$1,8 milhão ao Sistema Único de Saúde, o SUS, no Rio Grande do Sul.
16: O acordo prevê ainda 12 meses de prestação de serviços à comunidade. Vanessa Pereira.
20: O acordo de não persecução penal foi firmado entre o Ministério Público Federal e duas investigadas, a sócia proprietária e a supervisora comercial de uma empresa fornecedora de materiais médico-hospitalares por corrupção ativa e associação criminosa em esquema de pagamento de propina a médicos do SUS no município de Passo Fundo, no Rio Grande do Sul. Segundo o acordo, os mais de R$1,8 milhão serão repassados ao SUS. Além das obrigações financeiras, cada investigada deverá prestar 4 horas semanais de serviços à comunidade durante um ano.
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17: A você uma boa noite.
16: E até amanhã.
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22: Eu sou Paula Groba.
23: E eu sou Humberto Pinheiro.
22: E estes são os destaques de hoje do Jornal do Senado, que começa agora.
23: Sancionada lei que acaba com taxa das blusinhas para compras internacionais de até $50.
22: União terá fundo para ampliar acesso gratuito à justiça.
23: Setembro Amarelo. Senado debate prevenção do suicídio e valorização da vida.
22: Boa noite.
23: Boa noite.
22: Foi sancionada a lei que acaba com a chamada taxa das blusinhas sobre compras internacionais de até $50.
23: A norma acaba com a cobrança de 20% de imposto de importação. O texto foi aprovado pelo Congresso Nacional na semana passada. Senadores defenderam que a medida deve beneficiar os consumidores com menor poder de compra. Repórter Lana Dias.
24: Foi oficializado em lei o fim do imposto de importação de 20% sobre compras internacionais de até $50, a chamada taxa das blusinhas. A norma também diminui de 60% para 30% a tarifa sobre mercadorias de até $3 mil. A lei altera a cobrança do imposto de importação, mas as compras ainda continuam sendo tributadas pelo ICMS, imposto que pode variar de acordo com o Estado. Quando a proposta foi aprovada no plenário do Senado, a relatora, senadora Leila Barros, do PDT do Distrito Federal, afirmou que a medida deve beneficiar os consumidores com menor poder de compra.
25: E nós sabemos quem são muitos dos brasileiros que utilizam essas compras de pequeno valor. São pessoas que procuram um produto mais barato, são famílias que precisam fazer o orçamento caber no final do mês, são trabalhadores que pesquisam preço, comparam alternativas e encontram no comércio eletrônico uma maneira de ampliar o seu poder de compra.
24: A princípio, as regras foram determinadas por medida provisória do Poder Executivo, que estava em vigor desde maio. Mas o texto recebeu modificações no Congresso Nacional. Uma delas foi a isenção da tarifa sobre medicamentos importados para tratamento de doenças raras ou negligenciadas que não tenham similar nacional. Também foi incluída a avaliação periódica pelo Ministério da Fazenda para verificar os efeitos econômicos da medida. A primeira deverá ser feita no prazo de 3 meses e as próximas em um intervalo de até 6 meses cada. temporada, abrangendo setores de têxteis e vestuário, calçados, acessórios, brinquedos e cosméticos. O regime de tributação também deve passar por avaliação anual do Congresso Nacional. O Poder Executivo fica autorizado a estabelecer limites de frequência nas compras, para evitar o fracionamento de remessas e a utilização da isenção para fins comerciais.
22: Uma nova lei também sancionada mudou as regras da relação entre contribuintes e o fisco. Na prática, a ideia é ter multas mais proporcionais e dar mais caminhos para resolver divergências sem precisar ir à justiça. A regra geral agora é que a multa não ultrapasse 75% do imposto devido e quem regularizar a situação por conta própria poderá ter desconto na penalidade. O desconto é maior para quem paga ou parcela a dívida logo no início da discussão. Em casos mais graves, como fraude ou sonegação, a multa poderá chegar a 100%. Para quem é reincidente, pode chegar a 150%.
23: A lei também amplia a possibilidade de acordos entre o contribuinte e o fisco por meio de mediação e transação tributária e prevê a arbitragem especial tributária em que um terceiro imparcial poderá decidir o conflito sem que a disputa precise chegar ao judiciário. Para o relator da proposta, senador Efraim Filho, do PL da Paraíba, as mudanças reduzem a burocracia e dão mais segurança jurídica ao bom contribuinte.
0: O objetivo não é enfraquecer a administração pública, também não é criar privilégio para o contribuinte. O objetivo é construir equilíbrio, cobrar corretamente de quem deve, combater fraude e sonegação, mas preservar garantias mínimas para o contribuinte de boa fé.
22: O senador Flávio Arnes, do PSB do Paraná, destacou a importância da proposta que permite o saque do FGTS quando o trabalhador ou seu dependente for diagnosticado com esclerose múltipla ou esclerose lateral amiotrófica, conhecida como ELA. O projeto já foi aprovado pelo Senado e atualmente está em análise na Câmara dos Deputados.
23: O parlamentar enfatizou que a medida reconhece que as consequências do diagnóstico não se limitam a questões de saúde, mas atingem outras áreas da vida do paciente. Dados da Associação Brasileira de Esclerose Múltipla apontam que cerca de 40 mil brasileiros convivem com a condição autoimune, que afeta o sistema nervoso central e pode gerar desde dificuldades motoras até problemas cognitivos e visuais.
1: Essa proposta reconhece que o diagnóstico de uma doença crônica produz impactos que ultrapassam a dimensão clínica e atingem toda a organização familiar e financeira.
22: E uma nova lei criou um fundo para ampliar o acesso gratuito à justiça para pessoas que precisam de assistência.
23: A norma ainda determina que a execução dos recursos do fundo seja divulgada em um portal público de transparência. Repórter Patrícia Oliveira.
2: Para fortalecer a Defensoria Pública da União, um novo fundo deverá promover

0: Ao público de Transparência. Repórter Patrícia Oliveira.
1: Para fortalecer a Defensoria Pública da União, um novo fundo deverá promover a prestação de assistência jurídica gratuita a quem não tem condições de pagar. O fundo teve origem em projeto de lei aprovado no Senado e de iniciativa da própria Defensoria. Entre as fontes de recursos estão dotações do orçamento e 5% das custas recolhidas na Justiça da União. Em plenário, o senador Eduardo Gomes, do PL de Tocantins, destacou que o fundo deve aumentar a capacidade de atendimento à população,
2: contribuindo para ampliação e qualificação do acesso à justiça e para a promoção dos direitos fundamentais, especialmente das pessoas em situação de vulnerabilidade.
1: A nova lei também determina que a execução dos recursos do fundo seja divulgada em um portal público de transparência. A lei entrará em vigor em outubro, 45 dias após a publicação.
3: E as futuras polícias municipais poderão ter mais autonomia para serem criadas. O Senado analisa uma mudança na PEC da Segurança Pública que retira a exigência do aval dos conselhos estaduais para a criação dessas corporações.
0: A emenda será analisada na próxima reunião da Comissão de Constituição e Justiça. Repórter Bruno Lourenço.
4: A PEC da Segurança diz que os municípios poderão constituir polícias para o policiamento ostensivo e comunitário e que essas corporações passarão por uma certificação periódica pelo Conselho Estadual de Segurança Pública e Defesa Social. O senador Alessandro Vieira, do MDB de Sergipe, apresentou um pedido para retirar o dispositivo.
5: Ao criar uma nova instância política de controle e fiscalização de um ente federado por outro, porque observe, esse Conselho Estadual ele vai interferir na autonomia de um órgão municipal e isso não faz sentido do seu ponto de vista jurídico.
4: O relator Rogério Carvalho, do PT de Sergipe, defende a chamada acreditação para buscar padronização e qualidade.
6: É para garantir que as normas federais únicas, ou seja, um sistema de referência, uma norma federal, se aquelas normas estão ou não sendo aplicadas por aquela corporação que está nascendo.
4: A emenda que retira a acreditação das polícias municipais por um conselho estadual deve ser analisada na próxima reunião da CCJ.
3: O silêncio também pode ser um sinal de alerta quando o assunto for depressão e ansiedade. No Setembro Amarelo, a Comissão de Direitos Humanos debateu formas de prevenir o suicídio e de fortalecer a valorização da vida.
0: Especialistas destacaram a importância de identificar situações de fragilidade emocional e apresentaram redes de apoio que podem ajudar quem enfrenta momentos de crise. Repórter Douglas Castilho.
7: Amarelo é a cor que representa um sinal de alerta. São 720 mil pessoas no mundo todo ano, segundo a OMS, vítimas de uma dor às vezes visível só para quem sofre. A presidente da Comissão de Direitos Humanos, senadora Damaris Alves, do Republicano do Distrito Federal, destacou que a questão é mais complexa do que a depressão e precisa de uma abordagem também complexa.
8: Prevenir significa, portanto, atuar também nas escolas, nas famílias, nas comunidades, enfrentar o bullying, o cyberbullying e as violências, promover competências socioemocionais e identificar precocemente sinais de sofrimento e garantir acesso oportuno ao cuidado.
7: O representante do Centro de Valorização da Vida, CVV, Alan Teixeira Lima, apresentou o trabalho da instituição que é referência internacional no tema.
9: Nós somos mais conhecidos pelo telefone 188. No último ano, a gente fez 2 milhões de apoios emocionais. Uma pessoa pode ligar quantas vezes quiser para o CVV.
7: Outro canal de apoio é a rede Pode Falar, voltada ao apoio a jovens que tenham de 13 a 25 anos, período em que o suicídio figura entre as principais causas de morte. Se precisar, peça ajuda.
0: Com edição de Paula Groba e trabalhos técnicos de Eliseu Caires, o Jornal do Senado fica por aqui. Acompanhe agora as notícias da Câmara dos Deputados. Boa noite.
3: Boa noite e até amanhã.
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11: Câmara pode incluir sardinha em lata na lista de produtos da cesta básica.
12: Proposta prorroga bolsas de ensino superior por nascimento de um filho.
13: Projeto cria política para acompanhar tecnologias criadas pela sociedade.
14: Boa noite.
13: Avança na Câmara a proposta que institui uma política nacional para o acompanhamento de tecnologias

0: desenvolvidas pela sociedade. A repórter Mônica Tati tem os detalhes.
1: Proposta em análise na Câmara institui a Política Nacional de Tecnologia Social. O projeto, apresentado pela deputada Jandira Fegali, do PCdoB do Rio de Janeiro, define a tecnologia social como um conjunto de processos coletivos, colaborativos e interdisciplinares que priorizam a inovação tecnológica voltada à democratização do desenvolvimento. Jandira Fegali fala sobre a importância de criar uma política para o setor, aproveitando a criatividade da sociedade.
2: Por exemplo, nas comunidades, nas favelas, em todo canto, período da enchente semiárido, que tecnologia o povo usa para dar suas soluções. A moeda complementar foi uma solução popular que começou no Ceará. E muitas outras soluções, inclusive medicinais. Então, a tecnologia social é aquela que vem inovado pelo povo e que precisa estar regulamentado em lei para que seja valorizada, reconhecida, fomentada e que a gente consiga, inclusive, dar a propriedade intelectual, que para eles é coletiva, para que essa inovação seja, de fato, respeitada.
1: As iniciativas previstas na proposta incluem áreas como água, alimentação, educação, energia, habitação, saúde, meio ambiente, inclusão digital e de assistência para pessoas com deficiência. A proposta prevê a prioridade na análise de pedidos de patente ou de registro dessas tecnologias no INPI, o Instituto Nacional da Propriedade Industrial. A titularidade dos direitos de invenção será decidida nos próprios contratos de fomento, garantindo que as comunidades que ajudaram a criar a solução também participem dos benefícios. Também estão previstos mecanismos que permitem que estados e municípios possam aderir às ações e que recebam apoio técnico do governo federal. A deputada Jandira Fegali explica que a construção do projeto envolveu vários setores da sociedade e governamentais.
2: Fizemos uma construção com o Ministério de Ciência, Tecnologia e Inovação e com os movimentos que representam essas várias tecnologias que surgiram no mundo, inclusive com alguns bancos de fomento, como o Banco do Brasil, como a Embrapa, Caixa Econômica, também participaram dessa construção. E, finalmente, a gente aprovou um projeto que identifica esse conjunto de contribuições, essa comunhão de contribuições que nós fizemos aqui na Comissão de Ciência, Tecnologia e Inovação.
1: O texto aprovado pela Comissão de Ciência, Tecnologia e Inovação da Câmara retirou o repasse de recursos do Fundo Nacional de Desenvolvimento Científico e Tecnológico para a Política, mas manteve a possibilidade de apoio através de dotações orçamentárias e por instrumentos de fomento já existentes. O projeto que institui a Política Nacional de Tecnologia Social ainda será analisado pelas Comissões de Finanças e Tributação e de Constituição e Justiça. E se for aprovado, pode seguir direto para a votação no Senado. Da Rádio Câmara de Brasília, Mônica Tati.
3: Desenvolvimento Regional.
4: A Comissão da Amazônia aprovou o projeto que prevê a criação de cooperativas têxteis comunitárias. Relator do texto no colegiado, Zezinho Barbari, do PP do Acre, acredita que com a medida, famílias vulneráveis financeiramente terão mais renda e trabalho nas regiões Norte e Nordeste.
0: Zezinho Barbari informa que os órgãos federais vão dar preferência à compra de uniformes feitos por essas associações locais. Além disso, o deputado acrescenta que o programa incentiva o reaproveitamento ecológico de tecidos.
4: Proposta de Paulo Alexandre Barbosa, do PSD, quer o reconhecimento de Ibirá, cidade do noroeste de São Paulo, como capital nacional das águas medicinais. Em sua justificativa, ele afirma que o poder terapêutico das águas termais do município é conhecido desde 1909.
0: Segundo Paulo Alexandre Barbosa, as condições geológicas locais determinam os altos índices de vanádio, de ação antioxidante e controle glicêmico e o pH alcalino das águas. Para ele, a concessão do título busca também estimular o turismo e a preservação do patrimônio natural.
3: Consumidor.
4: Saulo Pedroso, do PSD de São Paulo, defende a criação de um sistema para rastrear e autenticar bebidas alcoólicas importadas. A medida prevê selos físicos e digitais com informações sobre origem, produtor, importador e lote, além de um aplicativo para que o consumidor possa verificar a autenticidade do produto.
0: Para Saulo Pedroso, a proposta ajuda no combate à falsificação de bebidas e aumenta a segurança dos consumidores. O sistema também deverá integrar informações com os órgãos de fiscalização e permitir a identificação de irregularidades ao longo de toda a cadeia de distribuição.
3: Direitos Humanos.
4: Eros Biondini, do PL de Minas Gerais, apresentou projeto para assegurar a livre manifestação de crenças religiosas, incluindo pregações e citações de textos sagrados. A proposta determina que a simples expressão de dogmas ou convicções religiosas não seja enquadrada como crime.
0: O texto de Eros Biondini também pede que plataformas digitais retirem conteúdos exclusivamente por reproduzirem textos sagrados ou ensinamentos religiosos. A remoção poderá ocorrer por ordem judicial quando houver intenção comprovada de incentivar a prática de crimes violentos.
3: Educação.
4: Avança na Câmara a proposta que permite a prorrogação de bolsas de ensino superior por nascimento de um filho. A repórter Silvia Munhato tem os detalhes.
5: A Comissão de Educação da Câmara dos Deputados aprovou o projeto de lei que garante a pesquisadores e estudantes do ensino superior o direito de prorrogar o prazo de suas bolsas de estudo em caso de nascimento de filho. Pelo texto, bolsas de estudo com duração mínima de 12 meses poderão ter seus prazos estendidos por até 180 dias se houver comprovação de afastamento por nascimento, adoção ou obtenção de guarda judicial. A legislação atual já permitia a prorrogação dos prazos de vigência das bolsas de estudo em caso de adoção. A proposta também permite que dois bolsistas usufruam do benefício simultaneamente, pelo mesmo evento de adoção ou guarda. O relator, deputado professor Alcides, do PSDB de Goiás, diz que o texto é do interesse do sistema educacional.
6: Do ponto de vista educacional, a proposição é meritória, uma vez que apresenta medidas concretas para favorecer, de um lado, a participação dos pais no cuidado dos filhos, desde o nascimento ou adoção, ao mesmo tempo em que favorece a continuidade e conclusão de estudos e pesquisa dos estudantes pai. Ademais, na hipótese de ambos os pais da criança, nascida ou adotada, serem bolsistas, a matéria tem o mérito de assegurar aos dois o direito do afastamento das atividades acadêmicas e a prorrogação da bolsa de estudos.
5: O projeto que permite a prorrogação de bolsas de estudo do ensino superior pelo nascimento de filhos dos estudantes será analisado agora pelas comissões de Previdência, Assistência Social, Infância, Adolescência e Família e de Constituição, Justiça e de Cidadania. Da Rádio Câmara de Brasília, Silvia Minhato.
0: Tarcísio Mota, do PSOL do Rio de Janeiro, apresentou o projeto que garante tempo de planejamento para professores da educação básica. O texto estabelece que, quando a jornada for organizada por horas-aula, o limite de atividades em sala deve ser calculado pelo mesmo critério.
7: Tempo de planejamento para professor é decisivo para que a educação de qualidade aconteça. E nós não podemos deixar a covardia que alguns governos estão fazendo de contar o tempo de forma a obrigar o professor a pegar mais turmas sem receber um centavo a mais por isso. Esse projeto, portanto, garante a proporcionalidade. 3 aulas dadas, 1 aula de planejamento.
4: Tarcísio Mota sustenta que a regra mínima de proporcionalidade permite ao professor preparar aulas, elaborar provas e cuidar da saúde mental. Ele reforça que condições mais justas de trabalho para docentes asseguram melhor qualidade aos estudantes.
3: Trabalho.
0: Bibo Nunes, do PL do Rio Grande do Sul, é favorável ao projeto que amplia a licença paternidade para pais de recém-nascidos prematuros ou que precisem de internação hospitalar após o parto. O deputado explica que a prorrogação seria equivalente ao período de internação do bebê.
4: Ele acrescenta que, para ter direito ao benefício, será necessário comprovar a prematuridade ou a internação por meio de documentação hospitalar. Bibo Nunes explica que a ideia é garantir a presença do pai ao lado da mãe e do bebê durante um período de maior vulnerabilidade.
8: Um prematuro tem que ter uma necessidade reconhecida de atenção especial. E o pai tem que estar junto com a mãe nesses momentos difíceis. Não é fácil ter filho prematuro. Imagine gêmeos que normalmente são prematuros. E como é que ficam os pais se não tem o pai ao lado da mãe o tempo todo? Se o recém-nascido precisa de 1 mês, 2 meses, 3, 4, o tempo que for Isso é fundamental, isso não é regalia nenhuma, é simplesmente reconhecer a parte humana de quem está vindo ao mundo, que é o nascituro.
0: Fábio Garcia, do União de Mato Grosso, propõe criar uma política nacional de gestão de desempenho e eficiência para o serviço público. O projeto prevê avaliações periódicas dos servidores com base em critérios objetivos, como produtividade, qualidade do trabalho e atendimento ao público.
4: A proposta também reconhece o bom desempenho com bônus, capacitação e prioridade para ocupar funções de confiança. Fábio Garcia afirma que a intenção é melhorar a qualidade dos serviços públicos sem alterar os planos de carreira dos servidores.
3: Economia.
0: O plenário da Câmara pode votar projeto que inclui a sardinha em lata na lista de produtos da cesta básica isentos de impostos. Quem explica os detalhes é o repórter Antônio Vital.
9: Ganhou o regime de urgência e pode ser votado a qualquer momento no plenário da Câmara projeto que inclui a sardinha em lata na lista de produtos da cesta básica. Se a proposta virar lei, a sardinha passa a ter alíquota zero no pagamento de dois novos impostos criados pela reforma tributária, e que passam a ser cobrados no ano que vem, o Imposto sobre Bens e Serviços, o IBS, e a Contribuição sobre Bens e Serviços, a CBS. O IBS será distribuído a estados e municípios. Já a CBS será o Imposto Federal. Eles vão incidir sobre mercadorias e serviços, inclusive importados. A reforma criou ainda outro tributo, o Imposto Seletivo, que será cobrado sobre produtos que fazem mal à saúde. Esses tributos vão substituir o PIS, a COFINS, o IPI, o ICMS e o ISS. A reforma tributária, aprovada no ano passado, isentou da cobrança do IBS e da CBS os artigos da cesta básica, inclusive carnes, o que não estava no texto e foi acrescentado durante a votação. Outros produtos com alíquota zero são alimentos como arroz, leite, manteiga e queijos. O projeto que ganhou o regime de urgência foi apresentado pelo deputado Luiz Nishimori, do PSD do Paraná, presidente da Frente Parlamentar da Pesca. A proposta será analisada junto com outra, parecida, apresentada pela deputada Ana Paula Lima, do PT de Santa Catarina. Ainda será designado um relator para apresentar um texto único. A justificativa dos autores é que a sardinha em lata é uma fonte de proteína importante para pessoas com menor renda, além de relevante para o setor pesqueiro nacional, que por ano produz mais de 100 mil toneladas do produto. O deputado Pedro Lupion, do Republicanos do Paraná, coordenador da Frente Parlamentar da Agropecuária, defendeu o regime de urgência para a proposta.
10: No dia da votação da reforma tributária, nesse plenário, a questão da sardinha estava no texto. Nós trabalhamos isso junto com as carnes, da mesma maneira que foi feito em relação às outras carnes, com a inclusão na cesta básica, e uma questão de texto prejudicou o setor inteiro pesqueiro, justamente nessa questão da sardinha.
9: Com o regime de urgência, o projeto pode ser votado diretamente no plenário, sem passar pela análise das comissões permanentes da Câmara. Mas a medida não foi unânime no plenário. O deputado Hildo Rocha, do MDB do Maranhão, criticou a urgência, que pode acelerar a análise do projeto e alterar a reforma tributária.
11: Essa matéria, além de não tramitar nas comissões, o que já está errado, essa proposta de lei complementar, ela altera uma regulamentação da reforma tributária que fizemos recentemente. Reforma tributária que entra em vigor a partir do ano que vem, de 2027. Ou seja, ainda nem entrou em vigor e já estamos mudando para beneficiar interesses particulares, não interesse da nação brasileira.
9: Ainda não há data para votação no plenário da Câmara do projeto que inclui a sardinha em lata na lista de produtos da cesta básica. Da Rádio Câmara, de Brasília, Antônio Vital.
3: Segurança Pública.
4: Delegado Palumbo, do Podemos de São Paulo, defende criminalizar a transmissão intencional de treinamento operacional a organizações criminosas. O deputado explica que a proposta também alcança agentes públicos que repassarem esse tipo de conhecimento.
0: Delegado Palumbo argumenta que facções têm atuado de forma cada vez mais profissional com o apoio de agentes que se corrompem. Essa prática, segundo ele, eleva o grau de letalidade das ações criminosas, comprometendo a efetividade das políticas públicas de segurança.
12: O indivíduo que faz isso tem que ficar preso. A pena é estipulada em 12 anos e tem que ficar preso mesmo. Todos aqueles que se corrompem, sejam policiais, agentes públicos, se corrompem e ensinam criminosos a matarem usando um fuzil, que é uma arma de guerra, tem que ficar preso sem benefício. Nós estamos lutando com o apoio do meu partido, que é o Podemos, para que esse projeto vire lei. Porque hoje os criminosos não estão mais agindo de forma amadora, não. Eles estão treinando e com a ajuda, infelizmente, de agentes que se corrompem.
4: Luiziane Lins, da Rede do Ceará, defende aumentar a pena para quem submeter trabalhadores a condições semelhantes à escravidão. Ela explica que a punição passaria a ser de 10 a 20 anos de prisão, além de multa, e o crime seria considerado hediondo e inafiançável.
0: Luiziane Lins também propõe detalhar na lei as situações que caracterizam esse crime, como trabalho forçado, jornada exaustiva, condições degradantes e restrição da liberdade por dívida. Pela proposta, a pena deve ser aumentada quando a vítima for criança ou adolescente.
4: Kiko Seleguin, do PT de São Paulo, quer proibir que pessoas que cometeram crimes hediondos recebam pagamento pela divulgação de seus delitos. A proposta prevê nulidade de contratos com produtoras, editoras e plataformas de streaming para livros, séries, filmes ou entrevistas sobre os crimes.
0: Pelo texto de Kiko Seleguin, os valores pagos aos criminosos ou a seus herdeiros deverão ser revertidos ao Fundo Penitenciário Nacional ou ao Fundo Nacional de Segurança Pública. Segundo o deputado, o objetivo é evitar que condenados lucrem com a violência e com a dor das vítimas.
4: Projeto de Pedro Lucas Fernandes, do União do Maranhão, determina que as unidades da Casa da Mulher Brasileira ofereçam acesso facilitado à perícia médico-legal para as vítimas de violência doméstica. O deputado explica que o exame poderá ser feito na própria unidade.
0: A ideia, segundo Pedro Lucas Fernandes, é evitar que a vítima se desloque para diferentes órgãos e enfrente novos constrangimentos, além de reduzir o risco da perda de provas. O texto também prevê atendimento humanizado e cooperação entre União, Estados, Distrito Federal e municípios.
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3: Justiça.
4: Marcelo Crivella, do Republicanos do Rio de Janeiro, destaca a promulgação de lei que responsabiliza civilmente pais ou mães por abandono afetivo dos filhos. O parlamentar afirma que o pagamento de pensão não substitui a presença familiar na rotina da criança.
14: Não basta pagar a pensão para o filho. É preciso que o pai ou a mãe participem da vida dele. Uma criança adoece, então o pai não vai estar lá para dar apoio a ela. Uma criança passa numa prova ou fica reprovada, ela não vai ter o carinho do pai. E uma criança que vai disputar uma competição na escola, os pais dos outros estão presentes e o dela ausente. Essa lei do abandono afetivo tornou um ilícito civil. Eu gostaria que fosse crime, mas o Congresso assim não aprovou. Ficou apenas o ilícito. Portanto, terá que pagar indenização pelo abandono afetivo.
0: Marcelo Crivella avalia que a nova lei pode reeducar responsáveis que cumprem obrigações financeiras, mas se afastam da vida dos filhos. Ele observa que a indenização passa a ser aplicada quando a ausência afetiva causar prejuízo à criança ou ao adolescente.
4: Termina agora o jornal Câmara dos Deputados, produzido pela Rádio Câmara, com trabalhos técnicos de Wellington Teles e apresentação de Luciana Vieira e Val Monteiro. Boa noite.
0: A Voz do Brasil está de volta amanhã. Uma boa noite para você.
3: 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Boa noite.

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0: de estar aqui nessa rádio, que pensa em você, que quer ver um sorrisão aí no seu rosto, que quer ver você de boa, curtindo a vida, e a gente sabe o poder que a boa música tem, com certeza, né? Uma boa playlist muda todo o ambiente. Então deixa o som rolar aqui na sua rádio, que a nossa playlist é perfeita pro seu dia. Vamos começar então, nesta quinta-feira, mais uma edição do Charme, hoje dia 10 de setembro. Tem Edi Brito e Samuel pra começar, é o Romance Rosa.
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0: Força, papai.
1: É Guilherme Benuto com Panda cantando Eu Duvido. Estamos começando, viu, meus queridos? Mais uma edição toda cheia de sucessos do seu charme, o seu programa preferido de todos os dias, o seu parceiro, o seu companheiro de todos os dias. Agora, inclusive, para as lindonas que nos acompanham, tem uma dica especial.
2: Agora!

Amiga, misturar feminilidade do vestido com o peso de um coturno garante uma produção cheia de atitude e conforto, viu? É o modelo midi de mangas longas com estampa de animal print, entrega elegância imediata sem exigir grandes esforços. A bota de cadarço entra em cena para quebrar a formalidade do look com uma pegada moderna e urbana. Uma combinação cheia de personalidade para quem gosta de fugir do óbvio.

0: Encerrando com Jean e Giovanni, linda, linda canção, parceria com também os grandes nomes Bruno e Marrone, Me Faz Te Odiar. Tem mais uma sequência toda especial chegando já já.
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3: Já estamos de volta para curtir mais uma sequência maravilhosa. É sucesso atrás de sucesso. Agora vem chegando esse som, lançado em 2025, a música Lembrança Boa, do grupo Traiavé, essa letra que fala sobre guardar os momentos bons, mesmo depois que uma relação chega ao fim. Vamos curtir juntos essa sequência linda?
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0: Porte Seguro. Panda! Panda na parada! Essa música se tornou um grande sucesso, alcançando o topo das paradas no início deste ano. Essa faixa é super romântica, um dos principais hits do álbum Panda Sem Moderação, amigos. Depois do intervalo, tem Lembranças do Passado, duas canções pra gente recordar.
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3: Sucessos chegando pra você agora, sucessos do passado. Belas recordações que eu separei pra gente matar a saudade aqui no momento flashback. Prepare-se, hein? Vai rolar som de 84 e de 94.
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3: E aí, me conta, o que você estava fazendo no ano de 1994? Não sei o que você estava fazendo, mas com certeza na rádio estava bombando Zezé de Camargo e Luciano e essa música aqui, ó. Você vai ver. Esse som bombou em todas as paradas e a gente vai recordar agora no flashback.
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0: Fugaz, linda canção de 1984, Marina Lima. Gente, que canção mais maravilhosa, né? Que lembrança boa, que canção que vale a pena ouvir novamente com todo carinho. Agora a gente volta ao presente com Hugo e Thiago e também Maicon cantando Tudo Me Lembra Você.
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0: Encerrando mais uma sequência maravilhosa, nosso charme a mil por aqui. E depois do break, você sabe que tem muito mais, né? Claro que tem. Uma seleção todinha pra você.
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11: Já estamos preparadíssimo pra levar sorrisos, emoções, sertanejo, internacional, pagode. É tudo de bom numa sequência só. Então, ó, prepare o coração para ouvir Ignora, esse som que já estreou no top 9 global do Spotify. E a faixa faz parte do projeto Velhos Hábitos. É Felipe Rodrigo, meus amigos.
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2: Já estamos de volta. E aí, tá tudo bem contigo? Tudo certinho? Quinta-feira maravilhosa essa, né? Bora com Olho Marrom de Luan Santana. Essa canção é linda demais. Vamos curtir então?
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0: canção lindíssima, lançada em 2015. O Thiago, que sempre arrasa, né? Esse som é do álbum Troco Likes. E essa música tem um clipe icônico, né? Lembra, gente? Lembra? Babado. Bruna Marquezine e Thiago cantando abraçado na Bruna sem blusa. Foi aquela coisa, foi estrondoso. Inclusive, recebeu até indicação ao Grammy Latino. E desde lá, a namorada do Thiago deixou dele e nunca mais retornaram, né? Foi por causa da Bruna Marquezine, né? Fazer o quê? Fazer o quê? Bora pra dica agora, minhas amigas?
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0: Amiga, quem ostenta fios loiros bem claros precisa incluir o shampoo matizador roxo na rotina de cuidados. Ele é o responsável por neutralizar os reflexos amarelados e manter a cor bonita e brilhante. E para tons mais claros, o uso recomendado é de apenas uma vez por semana para não chumbar a cor. Esse cuidado semanal preserva o tom radiante e o tom saudável conquistado no salão.
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0: Neto no pijama, Juan e Leandro por aqui nessa sequência de arrepiar. Em instantes, muito mais rolando por aqui.
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3: E vem chegando muito mais som pra gente curtir. Agora tem Se Acredita. Esse sucesso é lá de 2017. João Neto Frederico, do álbum Em Sintonia.
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0: que é vinho, é música gostosa que não falta no Charme. Em instantes, tem mais uma seleção.
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2: E vem chegando mais uma bela seleção pra você. Combinado? Vamos juntos? Aumenta o som, porque vem chegando Seja Isso. Essa faixa que faz parte do

0: É saudade estranha. Essa colaboração com o grande produtor Dudu Borges de Murilo Rufi. Sucessaço pra você apreciar sem moderação aqui na edição de Charme de quinta-feira. E claro que não pode faltar dica também, né? Dica chegando pra você curtir.
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0: Minha gente, atenção, hein? Duas dicas práticas economizam ingredientes e evitam desperdício em casa. E para aproveitar o resto da maionese no fundo do frasco, esprema meio limão e crie um molho rápido para petiscos. Já para reaproveitar o óleo de fritura, coloque fatias de batata crua com ele ainda quente. A batata absorve os sabores estranhos do óleo e deixa o ingrediente prontinho para o reuso.
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3: Entrando em campo por aqui no nosso Charme, os quatro sons mais amados, a nossa seleção dos quatro sons mais queridos do momento. Prepare o coração que só vai rolar sucesso de arrepiar.
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3: A número 4 traz Olivia Dean cantando Man I Need.

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0: que eu não te esqueci, Ana Castela, minha linda. Que maravilha, hein? Uma das mais tocadas do momento do álbum Fire Arena. E essa letra, gente, ai, ai, ai, te doeu o coração, né? Enfim, curtimos aí na Simone Mendes na número 2, Ariana Grande na número 3, Olivia Jean na número 4. E esse foi o nosso ranking. Curtiu? Espero que sim. Amanhã, sexta-feira, tem muito mais pra gente curtir bem coladinhos por aqui. Beijo, beijo, beijo. Até amanhã com muito mais charme.
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4: Uma ótima sexta-feira para você ligado aqui. Sextou, hoje dia 11 de setembro. Está no ar mais uma edição do Brasileiraço. Esse programa incrível com as nacionais que a gente adora ouvir. E uma mistura que só o Brasileiraço tem pra gente. Começando hoje com Paulinho Mosca, A Seta e o Alvo.
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0: com Xande de Pilares. Saravá, saravá, aqui na programação do Brasileiraço. Uma ótima sexta, eu volto já.
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4: Já de volta aqui no Brasileiraço e a gente vai relembrar agora do fundo do meu coração. Sucesso do Erasmo Carlos em parceria com Adriana Calcanhoto. Essa música, ela foi lançada em 1996 no álbum É Preciso Saber Viver. Erasmo Carlos, do fundo do meu coração, com Adriana Calcanhoto aqui no Brasileiraço.
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0: Mariana Aidar, Solitude, Leone, Alice, Erasmo Carlos com Adriana Calcanhoto, do fundo do meu coração. O Brasileiraço volta já.
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3: Já estamos de volta. Dois Rios é uma composição de Lou Borges e Nando Reis, gravada pela banda Skank. Samuel Rosa, vocalista do Skank, contou que montou a melodia se inspirando em composições do soft pop dos anos 70, como Beatles e Elton John. Skank, Dois Rios.
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0: essa música super gostosinha de ouvir, né? Quintal. Elba Ramalho com Zé Geraldo e Geraldo Azevedo, Disparada e Skank, Dois Rios. Eu volto daqui a pouquinho com a última sequência desta sexta-feira aqui do Brasileiraço. Sextou!
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0: Mascavo Perto de Deus, Hélia Duncan Aberta e Paulo Ricardo, Tudo por Nada. O Brasileiraço tá ficando por aqui, mas está de volta na segunda-feira. Um ótimo final de semana, a gente se fala. Até mais.
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5: Olá, tudo bem? Sextou e sextou com muito amor, porque vai começar mais uma edição do Romance, esse programa incrível, cheio de amor, com as músicas clássicas, românticas, né? Aquelas que não morrem jamais.
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5: Mas talvez você não entenda essa coisa de fazer o mundo acreditar que meu amor não será passageiro. É, te amarei de janeiro a janeiro até o mundo acabar. Quem disse isso foi Nando Reis. E a gente abre hoje, né, o romance com Royal Wood, All of My Life.
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0: Ali, aqui no Romance, Frank Sinatra e também Royal Wood. As músicas mais românticas estão aqui no Romance, tocando a sua alma e o seu coração. Eu volto já já com mais uma sequência incrível, cheia de amor.
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0: Já de volta aqui do Romance, The Lady in Red. É uma canção do Chris de Burgh, foi lançada em junho de 86 no álbum Into the Light. A faixa alcançou o primeiro lugar em vários países e o top 3 nos Estados Unidos. Não é qualquer coisa, né? Chris de Burgh no Romance, The Lady in Red.
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0: Clapton, Amanda, Jason Dye, Breaking My Heart e também Chris de Burgh, The Lady in Red. O romance volta daqui a pouquinho com mais uma sequência de amor pra você.
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0: Já de volta no romance, agora tem Mr. Dust.

0: Jacob Lee, I Belong to You e Mr. Mr. Dust, aqui no Romance. Uma ótima sexta-feira pra você. Eu volto já já.
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3: Já de volta aqui no Romance, Head Over Heels é uma das canções mais icônicas da banda Tears for Fears. Foi lançada em 1985. Ela alcançou a terceira posição na Billboard Hot 100, o 12º lugar, né? E é uma canção que até hoje é incrível. A gente toca e tudo muda. Tears for Fears, aqui no Romance.
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0: Your Love e também Tears for Fears. Final de mais uma edição do Romance. Volta na segunda-feira. Um incrível final de semana. Valeu pela companhia. A gente se fala. Até mais.
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2: Tá bom, Simone, a gente faz uma pausa agora. 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
3: Maravilhas. Excelente sexta-feira. Olha só. Que possamos terminar a semana agradecendo a Deus por cada livramento, por cada conquista e até pelos momentos difíceis que fortaleceram a sua, a minha, a nossa fé. Hoje é sexta-feira, vem comigo, vem, o Adoração já está no ar.
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3: Amanhã, sabadão, dia 12 de setembro, é o dia do operador de rastreamento. Parabéns a esses profissionais. No domingo, dia 13, é o dia do agrônomo e também dia do programador. Parabéns, profissionais. André e Felipe chegando com Isadora Pompeu. Com a primeira de hoje, hein? Cuide dos detalhes.

0: ovelha em treinamento. Meu papai do céu, coisa linda! É a nossa queridíssima Isadora Pompeu, que vem sempre assim nos surpreendendo, né? Nos abençoando. A menina canta demais. Liz Oliveira com quadro Está Escrito.
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2: Oi, que bom encontrá-los por aqui. Hoje eu trago Mateus 6,34, que diz: Não vos aquieteis, pois pelo dia de amanhã, porque o dia de amanhã cuidará de si mesmo. Basta a cada dia o seu mal. Amigos, carregar o peso do futuro no presente é uma carga desnecessária que drena sua vitalidade hoje. Cada dia traz seus próprios desafios e, na mesma medida, as ferramentas necessárias para superá-los. Viver o momento presente com presença total é a chave para evitar o desgaste da ansiedade. Foque no passo que você pode dar agora e deixe o amanhã resolver a si mesmo.
1: Isso.

0: Sofia Vitória e Fabiana Sinfrônio. O amor que cura, o amor que liberta, o amor que transforma, o amor que restaura. A adoração volta daqui a pouquinho.
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2: Ei, psiu, é você mesmo, adorador. Tudo bem? Beijo no coração. Olha, é tudo sobre você. Morada.

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1: Eu sinto a tua presença nesse lugar, Deus. O Senhor não falha. O Senhor não mente. O Senhor não muda. Aleluia.

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0: Jesus é quem...
1: O nosso Deus é assim. É um Deus de obras completas. Kemily Santos, que lançou em abril de 2025, é o seu primeiro projeto ao vivo. E essa canção lindíssima, que veio com certeza para chegar, para ficar e para nos abençoar. Já já tem Marine Frezen, Brasas e muito mais.
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1: Boa sexta, simpatia. Marine Frezen está chegando com a música Meu Pastor.

0: 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Brasas, David Kinley e Juliane Souza. Gente, que canção lindíssima. Liz Oliveira está chegando com o quadro Momento de Reflexão. É bênção, é sucesso.
1: 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E reflita.
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3: Olá. Saber impor limites não é um ato de egoísmo, não. Mas sim uma demonstração fundamental de amor próprio. Quando você diz sim para os outros, acumulando um não para si mesmo, sua energia se esgota lentamente. Aprenda a proteger o seu tempo, sua saúde mental e seus momentos de descanso sem carregar culpa. Aqueles que realmente respeitam você entenderão a importância das suas barreiras.
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0: eu te entrego o meu dia. Israel Salazar, eu te entrego a minha sexta-feira, o meu final de semana, a minha vida, né? Já já, tem o quarto e último bloco.
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3: Oi, tudo bem? Pra gente começar o quarto bloco, tem Fernandinho com a participação da cantora Midian Lima. E você aí do outro lado vai louvar com a gente. Brasa Viva!

0: Brasa Viva. Fernandinho e Midian Lima. Tô indo nessa. Se Deus quiser, a gente volta na segunda-feira, tá? Semana que vem. A gente finaliza o som do cantor Thales Roberto com a música Avenida do Arrependimento. Com a participação dele, o sertanejo Jorge. Bora conferir.
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0: aquele convite maravilhoso em direção ao colo, ao abraço acolhedor de Deus, Avenida do Arrependimento. Thales, Roberto e Jorge, encerrando a adoração desta semana. Beijão no coração, graça e paz. Até segunda, se Deus quiser. Fui!
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5: 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Piscou, já chegou sexta-feira, gente. 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
1: Eu não sei se você percebeu, mas a semana passou que nem um tiro, piscou, já chegou sexta-feira, gente. E aí, sexta-feira chegou. Por aqui a gente já prepara a viola, ajeita a prosa e deixa a música cuidar do resto, viu? Hoje tem moda de viola, sertanejo raiz, os clássicos, história, saudade e aquelas canções que parecem conhecer a nossa vida melhor do que muita gente, né? Então aumenta o volume, vem comigo, tá no ar o nosso Violado. Eu sou o De Luca, com o maior prazer, sendo a sua companhia sertaneja de todos os dias.
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1: E pra abrir o nosso Violada de hoje, vamos de Mazinho Quevedo, um dos grandes nomes da música caipira. Vida e Vida Marvada, música que traduz muito bem aquele universo da vida simples, da natureza, da roça, das coisas que fazem parte da alma caipira, viu? Se você viveu assim como eu, sabe muito bem do que eu tô falando. A gente começa muito bem a nossa sexta-feira.

0: E para começar, e começar muito bem com esse sucesso, Leonardo Deixaria Tudo, para fechar a primeira sequência aqui da nossa sexta-feira. Violada tem muita estrada pela frente, é só segurar. Daqui a pouquinho tem mais.
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3: Vamos abrindo mais um bloco agora com as Marcianas, a dupla que ficou conhecida por sua presença marcante na música sertaneja e ajudou a fortalecer o espaço das mulheres, né? Dentro de um gênero aí que muitos anos atrás foi dominado pelas duplas masculinas e agora elas chegam com Nossa Melodia Preferida. Bora viajar?

0: Victor e Léo, Arapuca. Bom demais, hein? No amor tem gente que entra sabendo e tem gente que só percebe quando já caiu na armadilha. Bora pro intervalo e daqui a pouquinho tem mais.
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4: Vamos agora com Amadão, Amado Batista, que construiu uma carreira de décadas, conquistando um público fiel, um público enorme aí, Brasil afora, com músicas que falam de amor, encontros, desencontros e histórias da vida. E agora a gente vem com Vem Morena, Amadão Batista, então não precisa chamar duas vezes. Vem Morena! Vem Morena!

0: Irmãs Franco com Joia Perdida. Tem coisa que a gente perde e procura, mas tem saudade que, mesmo perdida, nunca deixa de ser encontrada pelo coração. Já percebeu? Vou pro intervalo e daqui a pouquinho o nosso Violada continua.
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1: Sexta-feira é assim, gente, a gente volta no tempo, agora com uma dupla que foi importantíssima para a evolução do sertanejo. Léo Canhoto e Robertinho. Essa dupla ficou conhecida pelas suas músicas cheias de histórias, personagens e uma linguagem diferente para aquela época, principalmente colocando a guitarra. Eles ajudaram a transformar a maneira de contar histórias dentro da música sertaneja. Vou tomar um pingão.

0: Viola e o Violeiro, tinha um Carreira e Carreirinho pra gente fechar mais uma combinação que não tem erro, a Viola e o Violeiro, e daqui a pouquinho a gente já volta com mais.
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10: E o nosso Violada continua. Já estamos de volta por aqui com mais uma sequência. Peão Carreira e Zé Paulo, Mão da Noite. E abrindo essa sequência com essa música maravilhosa. Aliás,

Na sequência, Peon Carreira e Zé Paulo, Mão da Noite. E abrindo essa sequência com essa música maravilhosa. Aliás, a noite aparece muitas vezes como cenário para saudade, para o amor, para solidão e para aquelas histórias que parecem ficar ainda maiores quando o dia termina, né? E essa moda vem justamente nesse clima. Bora viajar!

0: E fechando com João Marcos e Zé Luiz com Linda Cigana. E daqui a pouquinho já volto, já trazendo mais uma sequência boa demais, viu?
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0: Estamos de volta e agora a gente abre mais um bloco com uma imagem que faz parte da memória do interior brasileiro. Boi de Carro, Rei Gaspar e Baltazar. Aliás, o Boi de Carro foi durante muito tempo um dos principais meios de transporte aí nas áreas rurais. Levava carga, produção, levava pessoas também, ajudando a vida de muitas famílias do campo. Tem aquele som característico, né? Que acabou virando também parte da nossa memória.

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0: som do Zé Henrique Gabriel, Dona do Meu Destino. A gente fecha mais uma sequência por aqui e daqui a pouquinho já tô voltando já com o penúltimo bloco, hein?
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1: Vamos agora com Teixeirinha, A Morte Não Marca a Hora. Aliás, o Teixeirinha foi um dos artistas mais populares do sul do Brasil e teve uma trajetória marcada por músicas que contavam histórias e retratavam sentimentos, costumes e personagens do povo. E a primeira moda desse bloco agora é A Morte Não Marca a Hora. Bora viajar?

0: E fechando com Ney Cigano e Silvio Rei, exemplo de cão. E daqui a pouquinho já volto já trazendo o último bloco de hoje.
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20: Ótima sexta-feira. E pra começar essa sequência agora, uma música que ficou conhecida por contar uma história que mistura sertanejo com tradição popular. O Menino da Tábua com Pardim e Pardal. Conta a história de um menino que, segundo a tradição, teria vivido em condições muito especiais e cuja história acabou entrando aí pro imaginário de muita gente. Bora viajar? Bora viajar?

0: saudades, estradas, tanta coisa boa, músicas que continuam vivas na nossa memória, né? Fazendo parte da nossa história. Obrigado pela companhia, viu? E que venha um final de semana de muita paz, alegria, de bons momentos. E quando bater aquela vontade de ouvir uma moda, você já sabe, é só deixar a viola falar e curtir aqui o nosso Violada. Deus abençoe sua sexta-feira, abençoe seu final de semana e a gente se encontra com mais música do campo, memórias e a companhia de quem gosta de sertanejo de verdade, eu, De Luca, na próxima segunda, hein? Um abraço, fica com Deus e até lá.
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E ao som dessa música linda, com ele, Serjão, Comitiva Esperança, a gente vai terminando mais um Violado. Passou rápido também, hein? E hoje muita gente passou por histórias, amor.

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4: Muito bom dia, Bebedouro, muito bom dia, Cidade de Coração, muito bom dia a todos os nossos amigos ouvintes de Bebedouro, de toda a nossa micro-região, ligadinhos, sintonizados aqui no 88.3 FM. Mande seu alô, participe, sextou aqui conosco na RB, você que está por aí ligadinho, começando o seu dia, esse dia nublado, dia de madrugada de chuva, dia friozinho, uma sexta-feira diferente, uma sexta-feira calma, leve, com muita paz, que essa chuva possa aí trazer bênçãos em seu final de semana. E você vai ficar ligadinho conosco aqui, curtindo a melhor programação do seu rádio, ficando, obviamente, muito bem informado. Eu sou o Vitor Carvalho, na companhia dele, senhor Daniel Souza. Dani, muito bom dia!
5: Muito bom dia, Vitor, muito bom dia a todos. Sextou, meu amigo, a semana aí que foi mais curta, né? E o pessoal todo torcendo aí pra passar tudo muito rápido. E tá passando mesmo, hein, Vitor? Setembro também, quase já na metade do mês, hein? Começando então mais uma edição do informativo, o pessoal já chegando aí na live no Facebook, tem o site radiorbfm.com.br e você participa aí pelo WhatsApp no 17 996018304.
4: 996018304 é o zap zap da RB para você participar, mandar o seu alô, ficar bem informado, fazer essa comunicação de mão dupla dinâmica e, obviamente, como sempre, toda sexta tem prêmio top especial pensado no seu final de semana. E esse friozinho, esse clima, esse tempo, é lógico que dá mais fome, abre mais o apetite. 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Vem com a gente, tá valendo aí. Bora conferir então aí as datas comemorativas de hoje, 11 de setembro, me arrepia.
5: É, Vitor, hoje é dia que foi sancionada a Lei de Defesa do Direito do Consumidor, viu? Isso foi em 1990, oh, é muito importante, né?
4: Sem dúvida, o direito do consumidor. Se não fosse o direito do consumidor Procon, muita gente estaria no sal. Inclusive você e eu temos experiências que o Procon nos auxiliou.
5: Pois é, hoje é Dia Nacional do Cerrado, né? Alerta para a preservação de um dos principais biomas brasileiros.
4: Exatamente, o Cerrado, bioma brasileiro, tá aí, ó.
5: Ei, hoje é dia do árbitro esportivo, hein, Vitor? Homenagem aos profissionais responsáveis por garantir o cumprimento das regras nas competições. Eu acho que futuramente vai ter até o dia do VAR aí, viu? Porque,
4: ah, logo, tá logo, viu? Logo, logo.
5: E também hoje lembrar aí, né, dos 25 anos dos atentados ali nas Torres Gêmeas do World Trade Center no dia 11 de setembro de 2001, hein, Vitor? Já 25
4: anos. 25 anos. Rolou uma homenagem muito linda, muito bonita lá. Infelizmente, a homenagem é bonita. Lógico que a data é uma tragédia mundial aí, marcada aquela cena horrível dos aviões se chocando contra as torres caindo com pessoas lá. cerca de 3 mil pessoas naquele atentado, infelizmente. Ó, falei, tá aí, ó, quase 3 mil pessoas morreram neste atentado, ô Dani, e marcou muito, né? E a homenagem, o que eles fizeram na noite de ontem? Subiram milhares e milhares de drones na ilha ali de Manhattan, se eu não me engano, Nova York, onde ficavam ali as torres, né, as torres gêmeas, e subiram ali milhares e milhares de drones iluminando, reconstruindo ficticiamente com os drones as torres gêmeas ali, tocando músicas lindas ali, orando.
5: Impressionante, né? Demais.
4: Foi impressionante. Sobre o Cerrado, você lembra quais são ali os biomas brasileiros, Dani? Os 6 biomas?
5: Ah, lembra, gente, aí que...
4: É a Amazônia, nossa querida Amazônia, o Cerrado celebrado hoje, a Caatinga, a Mata Atlântica, as margens do nosso Mar Atlântico, o Pantanal sul-mato-grossense e o Pampa, os 6 biomas brasileiros aí, a linha de geografia nessa data especial. Tá bom? Fica aí com a gente, 7 horas e 31 minutos, bora conferir as manchetes de hoje.
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4: No seu informativo desta sexta-feira, dia 11 de setembro, você acompanha aí informações sobre a UPA. Na verdade, é benemerência, né? Olha só que notícia bacana e bonita ali. O Ministério Internacional Tempo de Bênção realiza ação de acolhimento com café da manhã. Aliás, café da tarde. Eu ia falar da manhã, mas é café da tarde. Servindo bolo, cafezinho ali às quintas-feiras. A gente vai fazer a menção bonita a esse trabalho aí voluntário de benemerência ali. As pessoas atendidas na UPA nas quintas-feiras ali na hora, principalmente do pico, né? Também vamos falar aí das ocorrências, o plantão policial, as ocorrências em Bebedouro, um ônibus que atravessou a rodovia ali Brigadeiro Faria Lima com 41 pessoas dentro, um acidente com este ônibus na manhã de ontem. Também vamos trazer as ocorrências da região, temporal causa estragos em escolas e deixa 5 mil estudantes sem aulas em Guariba aí de ontem para hoje. Cachorrinho, sem vergonha,
5: fiada. Tá nas ocorrências também, o cachorrinho.
4: Pra deixar a sua sexta-feira mais leve, é uma ocorrência. Cuidado com os cães, patinhas lisas, viu? Esse cão aí virou notícia após furtar aí um pacotão de pão Puma em mercearia. E cachorrinho, fiada pi.
5: Do jeito que tá, isso faltava ele ser preso, né, Victor?
4: Ah, se o delegado aqui de Bebedouro ficar sabendo, vai colocar ele na carrocinha. Seguindo, meu amigo.
5: Morre em Barretos, Victor, o jornalista João Monteiro de Barros Filho, fundador da Rede Vida aí de televisão, né?
4: João Monteiro de Barros, Grupo Monteiro de Barros de Comunicação. A gente vai fazer essa homenagem aí também.
5: Falar também aqui do desfile cívico, celebrando 104 anos do distrito de Turvina, hein? Tivemos já de antes, há pouco tempo, de Botafogo, e agora mais um distrito aí, né, Vitor? Fazendo aniversário.
4: 104 anos, nosso distrito de Turvina. Parabéns, festão aí nesse domingão, dia 13. Dani, agora... O bicho vai pegar, igual aquela música do Tijuana, a abertura do filme Tropa de Elite. Vamos ver, né? Porque a gente fica meio assim com as notícias, porque a famosa frase, tudo acaba em pizza no Brasil, a gente sabe que é verdade. Mas a história é o seguinte, Fachin falou pro Mendonça, tira o sigilo da investigação do Banco Master. Tira o sigilo da investigação do Banco Master. E agora, meus amigos, agora de manhã, daqui a pouquinho, você começa a acompanhar aí muita coisa do celular do Vorcaro. Vai ser aberta para a imprensa. Mas aquilo que não atrapalha ali as investigações ainda, principalmente contra políticos e a PF. Mas já tem coisas aí que vai deixar aí a história mais cabulosa e vai mexer nas eleições.
5: Vai sim, viu? O concurso 3.056 da Mega, Vitor, foi realizado ontem. Ninguém acertou as 6 dezenas e o prêmio já vai a 85 milhões para domingão de manhã. Em previsão do tempo, 5 minutos com Alexandre Garcia. E as notícias do esporte, Vitor. Flamengo fez 2-0 ontem fora de casa. Está com um pé e meio já aí na semifinal da Libertadores. Tem também rodada da Série A e Série B do Brasileirão do final de semana e muito mais.
4: É, falar pra você, essa Libertadores aí, se o Corinthians passar, é só pedreira, dois argentinos, provavelmente um Flamengo aí, se o Corinthians passar, e numa final ali, meu amigo, tô falando meu Coringão, porque você sabe, né? Não, sonhar sim. Não custa nada. Deixa eu sonhar, cara. Não faz essa cara pra mim, não.
5: Cara, e você sabe que pode pintar um Fla-Flu aí numa final de Libertadores. Você já pensou?
4: Ia ser Corinthians muito e Palmeiras. Você já pensou uma final Corinthians e Palmeiras também? Ou um Fla-Flu?
5: Dois dos principais clássicos aí dos estados.
4: Fluminense, né? E Palmeiras do lado de cá, Corinthians e Flamengo do lado de lá. Como pode também dar aí, de novo, um Palmeiras e Flamengo novamente.
5: Corinthians
4: e
5: Fluminense, né? Pois é, vários.
4: É muito cis aí. Mas tá legal a Libertadores. Legal está aqui o nosso informativo, com muita informação pra você de Bebedouro, da nossa micro-região Brasil e Mundo. Vai mandando seu alô, participe! A gente confere agora as participações aí na live e no Zap Zap.
5: Suzy Bonelli, Trevisan, Jefferson Cardoso, né, o Jefinho, a Rose Pereira, Cláudia Hernandes, a Fabiola Prata, Dona Maria Prata, lá em Botafogo, Claudemir Roberto, Jean Paolo, Carlos Andreoli, Rei das Pimentas, Angélica Paulina e o Enio Cássio. A Eliane Cortes também, Rafa Telecom participando com a gente hoje, Clebson Luiz Eduardo, Zezé Merquides, Elaine Cristina, Wagner e a Catúcia, o João Carlos Fonseca, Bruna Maria, Wagner Henrique e o pessoal Vitor chegando aqui também pelo WhatsApp.
4: No Zap Zap, o Wagner Henrique, muito bom dia, meu amigo, tamo junto. A Karime também passando por aí, querendo participar do sorteio do Center Assados, valendo aí um frango recheado top pro seu domingão. Wesley Fernandes tá ligadinho lá no Delúcia. Fátima Alves, um beijo pra você. Ana Paula Ferreira, Luana Pereira, Silvia Felipe também tá por aí, a Roseli Gonçalves, a Tati Benfato, tamo junto, um ótimo dia, bom final de semana, Angélica Cândido Pereira, Ângela Puzzi, galera no Jardim União, a Luciana tá por aí também, a Maria Aparecida Martins, ali ainda no setor sul, no Jardim Novular, a Célia sempre ligadinha e o da Gaia, muito obrigado pelo carinho, intervalinho comercial, não sai daí não, mande seu alô, participe!
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12: Estamos de volta com o seu informativo RB 88.3 FM, também no arroba rádio RB FM. Vai mandando seu alô, hoje tá valendo aí um frango assado top pro seu domingão, hein? Do Center Assados, grande abraço amigo Christian. 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

0: Não, hein? 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A gente vai mandando, vai contando pra você as novidades aqui do cardápio. Passando pela live conosco,
1: é, Dani. O César Lima ganhou semana passada.
0: Ah, é?
1: Falou que é uma maravilha. Ele deu o testemunho ontem aqui na live.
0: É mesmo, é. César? É top pra valer aí? Tem aí, César? É verdade mesmo?
1: Acabou rapidinho, né, César? O frango aí, né? Fabiano Leme.
0: Sobrou nem o ossinho.
1: Jair Gonzaga. Ah, também participando a Helena da Silva de Oliveira, Tatiana Batista, Jerusa Figueiredo, Irani Batista, Aparecido Antônio Alves, Glaucia Alves Teixeira, Valéria Helena Maleigo, Ju Ramos também, Fátima de Simone Fernandes, Dulce Helena, a Dona Antônia Pavini, o Wagner Cachu, seu Victor, participando aqui no WhatsApp também, o Fernandinho Eletricista, a Bete Pesce, o Carlinho Racindib, a Rosângela da Silva e o Wagner Henrique, né, o garçom lá do Picolino. Vai ser papai, viu, Vitor? Do Pedro Henrique.
0: Parabéns!
1: Tá esperando aí.
0: É, Dani, muitos ouvintes ligadinhos aí na sintonia da RBFM, tanto no rádio quanto também nas redes sociais, no Zap Zap. No Zap Zap aqui, mandar um beijo pra Eliane Cortez, ela que tá lá no Museu Municipal de Bebedouro. Beijão pra você, obrigado pelo carinho, obrigado por cuidar com tanto amor e carinho aí dessas relíquias históricas no Museu de Bebedouro. Eliane Cortez, fiel de fechar com a RBFM, beijão no seu coração. Tamo junto. Passar pras notícias, começando aí por notícia de benemerência, barra saúde, barra trabalho social, UPA e Ministério Internacional Tempo de Bênção. Vamos ver, Dani.
1: É, todas as quintas-feiras, das 18h às 20h30, a Igreja Ministério Internacional Tempo de Bênção realiza uma ação de acolhimento e solidariedade em frente à UPA de Bebedouro, né? Coordenada aí pelo pastor Márcio Santos e pela pastora Flávia. A iniciativa conta aí com a participação de toda a equipe de voluntários da igreja que se dedica a levar carinho, atenção e uma palavra de fé para quem passa pelo local. Em ação atende pacientes, acompanhantes, funcionários da UPA e também pessoas que circulam pela região, né, oferecendo aí de forma voluntária alimentos e bebidas como pão, café, suco e bolo. Hein? O trabalho também possui um cuidado especial com as crianças e uma mesa é preparada especialmente para elas, com salgadinhos, bolachas, balas e pirulitos, proporcionando um momento de acolhimento e carinho para os pequenos. Né? A iniciativa traz a importância de ações voluntárias e de solidariedade que contribuem para tornar mais acolhedor o momento de quem está passando aí por problemas de saúde. A Secretaria de Saúde destaca a importância de humanização dos espaços de atendimento, buscando proporcionar mais conforto e bem-estar aos pacientes, acompanhantes e profissionais. Que serviço excepcional.
0: Nossa, maneiríssimo, as fotos são lindas. Vou descrever aqui a foto para você, uma mesa maravilhosa, comprida ali, umas 6 mesas ali, colocadas uma do ladinho da outra, com muito bolo, salgadinho, café, chá, água, as mulheres ali, os rapazes servindo ali, as pessoas que estão sendo atendidas na UPA ali pro lado de fora, que imagem bonita, crianças pegando um pedaço de bolo de chocolate, ação realizada pelos voluntários da igreja e que tem como propósito servir, acolher. Faz aquelas cenas de filme bem bonita, dia de ação de graças. Parabéns à igreja, parabéns aí ao Ministério Internacional Tempo de Bênção, que fica ali na rua Goncílio Caldeira, número 64. Parabéns mesmo e que possa aí fazer aquela tal corrente do bem, somar, trazer mais pessoas para ajudar. Legal demais, parabéns. Passar pro plantão policial, as ocorrências, as notícias mais tristes aí do... Nossa, quinta-feira. Rapaz, ontem de manhã, por volta das 7h30 da manhã, um ônibus, presta atenção, um ônibus com 41 pessoas, saiu da rodovia Brigadeiro Faria Lima ali na entrada de Bebedouro, saiu da pista, atravessou ali o canteiro e se chocou contra, tipo aquele guarda-reio na lateral, né? As informações são da Artesp. O ônibus seguia sentido Jaboticabal Bebedouro na rodovia Brigadeiro Faria Lima, no quilômetro 379, quando perdeu o controle da direção e entrou no canteiro lateral, batendo contra o Talude, eu queria lembrar o nome do trem aí. Ainda de acordo com o portal da Artesp, as pessoas que estavam dentro do ônibus, 41 pessoas, graças a Deus, não se feriram. O transbordo dos passageiros foi ali por volta das das 8 horas da manhã, com orientação da Polícia Militar na rodovia, que precisou ser interditada temporariamente ali para as pessoas poderem ser retiradas ali do ônibus, né? A equipe de reportagem não conseguiu contato com os responsáveis da empresa.

0: mas conseguiu contato com o atendimento e realmente constatou-se que, graças a Deus, ninguém ficou ferido aí. Só a imagem um pouco mais forte do ônibus cruzado, atravessado ali no canteiro da Brigadeiro Faria Lima, acessando o Bebedouro. Saindo das rodovias, indo para o clima, tempo, chuva forte em Guariba.
1: É, mais
0: deixou
1: uma,
0: cerca,
1: né,
0: de 5 mil alunos sem aulas aí ontem e hoje, né, Dani?
1: Cerca de 5 mil alunos da rede municipal ficarão sem aula, pelo menos até hoje aí, né, em Guariba, devido aos estragos causados pelas chuvas que atingiram a cidade entre quarta-feira e ontem. De acordo com a prefeitura, todas as 21 unidades escolares tiveram algum tipo de estrago por conta do temporal, 2 meses depois daquele vendaval, né, que aconteceu em Guariba, que a gente falou aqui também, inclusive aquelas chuvas fortes de Ribeirão Preto, né. A expectativa é de que as aulas sejam retomadas na segunda-feira, dia 14, aí os dias perdidos, segundo a Secretaria Municipal de Educação, serão compensados aí, né, por um plano de recomposição com atividades no contraturno escolar. De acordo com a Defesa Civil do Estado, nas últimas 24 horas, Guariba registrou acumulado de aproximadamente 12,2 milímetros de chuva, né? Vídeos mostram as escolas de ensino básico, né, a Maria Cecília Pacífico de Faria e Padre Adelino de Carli, tomadas pela água, e parte do teto do refeitório aí de uma das escolas também cedeu, né? Segundo a Prefeitura, as Secretarias de Educação e de Obras estão mobilizadas aí, né, e trabalhando para que as unidades escolares possam retornar às atividades com segurança e condições adequadas de funcionamento, que é o mais importante aí.
0: Tá aí, né? Você vê mais uma vez chuvas fortes caindo nessa região aí, 16, Guariba ali, ó, Jaboticabal, esse eixo. Tá, Jaboticabal, esse eixo. Vamos de novo. Qual que é o eixo? Taquaritinga! E aí, é sexta-feira, calma, eu tô visualizando o mapa aqui, eu tô fechando o olho e visualizando esse eixo 16, DDD16. Taquaritinga, meu Deus do céu, daqui a pouco o Ítalo entra aí, ó.
1: Ah, já deve estar ditando.
0: Taquaritinga, é que eu tô misturando com Guariba, ó. Taquaritinga, Jaboticabal, Guariba, Ribeirão Preto, os distritos ali de Ribeirão Preto, presta atenção. Sempre a gente tem trazido aí, infelizmente, as notícias de vendaval forte, pé de vento. Vocês viram o que aconteceu aí o mês passado, infelizmente, nesse eixo que derrubou muitos prédios, antena da clube, né? Chuvas fortes. E graças a Deus aqui, ó, Bebedouro, mas tem uma barreira de proteção, né? Então a gente tem que ser muito grato mesmo. E daqui a pouquinho a gente fala mais sobre previsão do tempo em nossa cidade de coração. Agora vamos falar do cachorrinho fiada pi. É, meus amigos, um cachorro ladrãozinho, furtador. A ocorrência de cachorro viralizou na internet aí pra descontrair na sua sexta-feira pra sair das notícias pesadas, né? Será que esse aqui vai pra carrocinha? Um cachorro virou figura conhecida aí entre os funcionários do mercado de Jaboticabal após ser flagrado. As imagens rolam pela internet. O cachorrinho fujão mordendo ali um pacotão daqueles de pão puma foi flagrado aí nas imagens. É possível ver um momento que o animalzinho ali, o cãozinho vira-lata, foi no corredor dos pães, pegou a embalagem pela boca e saiu estilingado mesmo, furtando ali os pães. Pode descer mais um pouquinho, Dani, pra gente ver como é que foi a ação desse miliante aí, desse safado. O primeiro flagrante dele correndo com a embalagem na boca foi na terça-feira, dia 8. O animal voltou, ele voltou no estabelecimento e repetiu a ação. Dessa vez, escolheu um produto antes de deixar o mercado, né? Ele escolheu ali, foi, mordeu um, mordeu outro e pela segunda vez ele saiu furtando ali outro pacote de pão.
1: É pão de forma, aí ele escolhe a marca ali que ele quer.
0: Exatamente, não quer levar a marca ruim não, cara. Um cachorrinho ali, preto, né? Bem vira-latão daqueles que a gente vê por aí. Animal conhecido dos funcionários, né? Rodrigo conta, funcionário. Após os primeiros episódios, o cachorro passou a ser conhecido e bem querido pelos funcionários do mercado. Abre aspas. Virou conhecido de todo mundo esse ladrãozinho. Na primeira vez, nós chegamos a ver ele correndo com o pão na boca. Aí eu peguei o pão dele. Dei um pouco pra ele, lógico. Passei no caixa e também dei um pouco pra ele. Porque senão também fica entupindo o cachorro de pão, né? Segundo o proprietário, a dona do cachorro descobriu que o animal estava entrando no supermercado levando os pães e ficou constrangida com a situação. Rodrigo, no entanto, disse que ela não precisa pagar pelos produtos, né? É, obviamente. Abre aspas. Ela ficou com vergonha, mas a gente falou, não esquenta a cabeça, não. No fim, a gente está se divertindo com ele, o bichinho é inocente, ele não tem culpa, né? O cãozinho.
1: É, uma notícia aí de sexta-feira.
0: Doutor Flávio ficar sabendo disso, vai querer prender o cãozinho aqui. Não, brincadeira, doutor Flávio, só tá prendendo quem tá judiando dos cãozinhos e dos cãezinhos e dos gatinhos.
1: Ô, Vitor, a notícia triste aqui, né, que morreu aí nesta quinta-feira, ontem, então, aos 87 anos, em Barretos, jornalista e fundador da Rede Vida de Televisão, o João Monteiro de Barros Filho, né, o jornalista estava internado na Santa Casa de Barretos. O velório foi marcado para começar, né, ontem, quinta-feira, na Capela Santa Josefina Baquita, até às 23 horas, e prosseguirá na sexta-feira, então hoje, né, a partir das 8 da manhã, daqui a pouquinho, na Catedral do Divino Espírito Santo, onde também haverá uma missa aí de corpo presente às 9 da manhã. O enterro está previsto para o meio-dia no cemitério municipal, e a Prefeitura de Barretos decretou o luto aí de 3 dias, né? Apontado como um dos grandes nomes da comunicação católica do país, o João Monteiro de Barros Filho nasceu em Barretos em 5 de novembro de 1938 e começou no rádio aos 17 anos como jornalista esportivo e depois foi dono aí de rádios da cidade e fundador do jornal O Diário de Barretos, né? Em 1992, o empresário fundou o Instituto Brasileiro de Comunicação Cristã e em 20 de junho de 95, com o apoio de lideranças da Igreja Católica, fundou a tão aí tradicional, agora famosa, Rede Vida, né? De televisão aí que a gente acompanha desde criança também, né, Vitor? Com sede em São José do Rio Preto. O jornalista também é conhecido como um dos idealizadores da Cidade de Maria, centro de espiritualidade, formação e evangelização da Diocese de Barretos.
0: Nossos sentimentos aí, todo o grupo Monteiro de Barros. Dando sequência, deixa eu ver aí o que mais temos, meu amigo. É, vai mandando seu alô, só reforçando, tá valendo, frango assado no Center Assados. 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Rose Soares, um beijão pra você, obrigado pelo carinho. Amanda e Bianca também estão por aqui, Oswaldo Iraniz Aramela, Rod Borges, Crislane Felipe, yeah, Evelyn Alves também, a Miriam Maruti, ouvindo a gente na mesma energia, na pegada, lá no sítio, de novo, um beijo, Miriam. Miriam, eu ainda tenho aquela pimenta de uns 3, 4 anos atrás que você trouxe junto com as pitaias. Ainda coloco alho, ainda coloco azeite, ainda tá saborosa. Parabéns, viu? Lívia Pessarelli, Lívia, beijão pra você. Todo timaço aí da clínica Reavivar. É, ali atrás, praticamente, da Igreja Santa Terezinha. Um beijo pra você, Lívia. Tamo junto. César Lima tá aí. Quero saber do frango, hein? É, ele tá mandando aqui, Vitão. O frango assado do Center Assados, do amigo Christian, é top. Recomendo. Tem que encomendar, se não chega lá domingão lá, pode ser que acabe, tá bombando. Zoraide Alves, beijo pra você, no Zap Zap, Dani.
1: No WhatsApp, que chegando a Edna, o Richard Bebedouro Containers, né, um ótimo final de semana para todos, a Cleide de Souza Nobre e a Cristiane também participando.
0: Muito obrigado pela participação, intervalinho comercial, daqui a pouquinho a gente volta pra contar sobre Turvínia!
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2: Estamos de volta com o seu Informativo RB na 88.3 FM, também nas redes sociais. Vai mandando seu alô, participe, tá valendo o frango assado top do Center Assados. Claudinho e a Rose Constantino estão por aqui, galera do Buffet Gold, também Elisete Fonseca, Geldo Pereira, obrigado Rose Soares, todo mundo aí participando no sorteio também. 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

0: 104 anos do distrito de Turvínia. Vai rolar desfile cívico, bolo e muito mais, né, meu amigo?
1: É, domingão aí, dia 13, às 8h30 da manhã, o desfile cívico reunindo a comunidade, unidades escolares e entidades em um momento aí de celebração, né? A programação contará com a participação de diferentes apresentações, incluindo tiro de guerra, as escolas EMEF Holanda Carolina Gílio Vilela, EMEB Professor Isabel Mota Silva Cardoso, a Escola Estadual Abílio Manuel e a Corporação Musical Lira também. O desfile será realizado no distrito de Turvínia e integra as atividades comemorativas aí pelos 104 anos do distrito. Hein? Após a apresentação, terá o tradicional aí bolo de aniversário, então parabéns aí ao distrito de Turvínia.
0: É, estaremos por lá conferindo essa festa top, assim como estivemos também em Botafogo. Banco Master, STF, Polícia Federal, PCC, políticos de baixo para cima, de cima para baixo, direita, esquerda, centro, paralelo, diagonal, cuidado! Muitas notícias vão vir aí nos próximos dias. Por que o sigilo da investigação do Banco Master vai ser retirado hoje? É, a equipe do juiz, aliás, do ministro do STF, do Superior Tribunal Federal, a equipe técnica do ministro André Mendonça do STF, já está analisando tudo para abrir aí o sigilo e aí a imprensa vai ter acesso às informações. Ele ainda pode manter sigilo em algo que possa prejudicar a investigação ainda em andamento. Mas aí foi um pedido do Edson Fachin. Já que é para abrir, abre tudo. Aí sim, hein? O ministro André Mendonça, do Supremo Tribunal Federal, atendeu ao pedido do presidente da corte, Edson Fachin, e retirou o sigilo da investigação do caso Master. Mendonça é o relator, por isso ele tem o poder de retirar o sigilo do processo. Fachin fez a solicitação na noite de ontem ainda, notícia fresquinha, ó, e pediu que o relator entregasse um HD com as informações à presidência da corte e aos demais ministros para que todos tenham acesso a tudo o que está acontecendo no Banco Master. Segundo Fachin, a medida é necessária devido à inclusão na pauta do plenário da análise do relatório feito pela Polícia Federal, que apontou suposta relação entre o ministro Alexandre de Moraes e Daniel Vorcaro, dono do Banco Master. A votação está marcada para o dia 15/9, terça-feira. Fachin ressalvou apenas as diligências cujo sigilo ainda seja necessário para que possam ser cumpridas. Aquelas investigações que estão em andamento, que possam prejudicar aí o andamento das investigações. A derrubada do sigilo ocorre em meio à crise do STF, a maior crise de toda a história do STF, do Banco Master, de políticos, de autoridades legais, Polícia Federal. No início da semana, André Mendonça retirou o sigilo de parte da investigação em que o nome do ministro Alexandre de Moraes apareceu. O relatório feito pela Polícia Federal mostra uma suposta troca de mensagens entre Vorcaro e Moraes. Tudo suposto, tá? Por diversas vezes, os dois teriam conversado sobre o andamento de investigações. Em uma delas, dia 15 de novembro, 2 dias antes de Vorcaro ser preso, o banqueiro enviou uma mensagem a Alexandre de Moraes, na qual citou o nome do magistrado na Justiça Federal e perguntou: acha que segunda já tenho que estar fora do país? Fachin decidiu levar o caso ao plenário em 15 de setembro, terça-feira. O ministro afirmou que o plenário seria o órgão competente para analisar os novos elementos apresentados da Polícia Federal. Então, que seja levado ao plenário e que seja aberto também para a população.
1: É, aí eu já não sei se vai acontecer de ser aberto, Vitor, mas que vai acontecer aí, todos aguardando. Na terça-feira, o Alexandre de Moraes ia fazer um discurso ontem, às 11 da manhã, mas ele voltou atrás aí. E agora, essa nova data, né? Ô, Vitor, a Mega Sena Concurso 3056 foi realizado ontem à noite, ninguém acertou as 6 dezenas e o prêmio já vai a 85 milhões aí para domingo, hein? As dezenas sorteadas ontem, 14, 21, 25, 40, 52 e 56. A Quina teve 50 apostas ganhadoras. Cada uma levou R$ 45.990,43 e a quadra 3.334 apostas ganhadoras. Cada uma levou R$ 1.133,49.
0: Previsão do tempo aí para hoje em nossa cidade coração. Você viu aí que choveu bastante essa madrugada. Tá chuviscando aqui no alto da Avenida Raul Furquim, a gente consegue já ver pelas câmeras externas chuva, chão molhado, caindo neste exato momento, 8 horas e 14 minutos, e a previsão do tempo para hoje é de, olha só, hein, até que a máxima tá batendo no pico dos 31, 32 graus, mesmo nublado e friozinho agora, mínima na

0: casa dos 20 graus, chuva em Bebedouro. Temperatura agora 21, se aproximando dos 22 graus. Sônia Martins está por aí, a Lia Silva Martins também, a Adriana Kátia querendo participar do sorteio, ele, Rafael Rodrigo. Sextou, meu amigo, tamo junto. Grande Renato Reco, papai da Alice, também tá aí a Nádia Romero. Beijo para todo mundo, último intervalinho comercial, daqui a pouquinho a gente volta.
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6: Olá, amigos de Bebedouro. Bom dia, ouvintes da RB 88.3 FM. Bom dia, no nosso encontro de hoje vou falar sobre uma decisão deliberativa extraordinária da OAB da capital do país, pedindo ao Senado impeachment de Toffoli e Moraes, pedindo ao Supremo investigação e afastamento de Toffoli e Moraes, pedindo o fim do inquérito do fim do mundo, pedindo uma reforma para o Supremo voltar a ser corte constitucional e não ser aquela corte política, tribunal político de perseguições políticas como inspiraram Gilmar e Barroso. Vou falar também sobre os resultados do Rio, São Paulo e Minas, que estão preocupando muito o presidente que quer reeleição. Eu vou ler para vocês um resumo de uma nota da OAB, Ordem dos Advogados do Brasil, seção do Distrito Federal, capital do país, depois de uma sessão extraordinária, deliberativa, que entrou noite adentro e foi à madrugada. Vejam só. Primeiro lugar, propor perante o Senado processos de impeachment dos ministros Alexandre de Moraes e Dias Toffoli por crime de responsabilidade. Exigir das autoridades competentes, por meio do Conselho Federal da OAB, apuração profunda, isenta e transparente do envolvimento de autoridades que possam estar implicadas em fatos, inclusive ministros do Supremo, do Superior Tribunal de Justiça, integrantes do Poder Judiciário em geral, Procuradoria-Geral da República, inclusive, e proceder ao afastamento cautelar daqueles que precisarem ser afastados. Propor perante o Supremo investigação de Moraes e Toffoli ante a gravidade das condutas dos dois nas investigações do Banco Master de relatoria do ministro André Mendonça. Propor perante o Supremo levantamento do sigilo das investigações. Pedir ao Supremo para que o presidente da Corte assuma as investigações que envolvam pessoas sem foro privilegiado no STF e que encaminha aos juízes e tribunais competentes do Poder Judiciário, ou seja, todos aqueles do 8 de janeiro que não tinham que estar no Supremo. Pedir o arquivamento do inquérito das fake news, o inquérito do fim do mundo. Tem que acabar com isso, é arbítrio, irregularidade, que foi aprovada por 10-1 pelos ministros do Supremo em 2020. O único que votou contra foi Marco Aurélio Mello. Tem dois que assinaram essa nota pedindo que o ministro Fachin tome providências. Dois deles, Celso de Mello e Rosa Weber, votaram a favor desse inquérito do fim do mundo, em que a própria vítima é que inventa um inquérito sem Ministério Público. Foi por isso que Marco Aurélio não votou e chamou de inquérito do fim do mundo. Elaborar uma carta aberta à OAB Nacional e à sociedade civil sobre as medidas tomadas e proposições para a reforma do Poder Judiciário e resgate da estatura constitucional da Suprema Corte, que virou um tribunal político. Por causa de Barroso e Gilmar, virou um tribunal político, deixou de ser corte constitucional. Então, meu aplauso à OAB do Distrito Federal, que está dando um exemplo para a OAB Nacional, que sempre se omitiu de suas obrigações e da tradição da OAB. Assim como nós, jornalistas, a mídia em geral, se omitiu, traiu seus leitores, ouvintes, telespectadores, ficando em silêncio diante de tudo isso. Porque tudo veio, o grande mal foi o inquérito do fim do mundo, nas mãos de Moraes. Não está mais nas mãos dele. O presidente do Supremo ontem tirou dele a relatoria, assumiu a relatoria e vai mandar que vá. Agora eu sabia das consequências. A Débora do Batom que pintou a estátua. A estátua está muito mais agredida pelo que acontece atrás dela, lá dentro do Supremo, do que a agressão de um batom, né? Então temos isso. André Mendonça ontem homologou uma delação importante dentro do caso Master, um sujeito que arrecadava dinheiro para o Vorkaro, e que também aportava dinheiro para o filme, mas isso, o que a Polícia Federal está investigando é se esse dinheiro foi desviado para outro fim e não para o filme, porque está tudo regular, o Master estava aplicando em cotas do fundo do filme, depois ia receber o lucro do filme, né? Bom, e só para encerrar, falar de novo de um assunto, eu já falei da pesquisa Quest, mas eu soube hoje que Lula está preocupadíssimo, tanto é que ele pregou num discurso, se não me engano, no Piauí, que tem que haver transparência no caso Master, mostrar todo mundo. Uai, ele está do lado do André Mendonça, é? Que é o André Mendonça aqui, obedecendo o artigo 37 da Constituição, que exige publicidade em toda a administração pública, e mostrou. Fala em sigilo. Ora, gente, sigilo é para questões de família, para preservar a família. Questões grandes, políticas, de dinheiro público, não, é o contrário, é transparência, porque o povo está envolvido, o povo é prejudicado, o povo paga imposto, o povo quer saber se tem imposto envolvido nisso, não é? Em Minas Gerais, São Paulo e Rio de Janeiro, os três maiores colégios eleitorais do Brasil, Lula está perdendo nos três. Na região sudeste, onde estão os três estados, Lula perde para o Flávio por 43-34. É uma senhora diferença. Meu Deus, ele está muito preocupado. E eu fico preocupado também, porque ele tem a caneta na mão, tem o poder na mão, e é quase uma questão de se entrar outro. Tudo que ficou ainda oculto vai ser revelado. Como disse o decano Celso de Mello, que organizou essa lista de apoio ao presidente do Supremo, Fachin, ele disse que o Supremo não pode ser escudo para quem cometeu desvio de conduta. Não há espaço para sombras e opacidade. Só que Celso de Mello contribuiu, né? Ele foi um dos 10 votos do Supremo que acharam que estava tudo bem o inquérito do fim do mundo, que armou Moraes, que agora foi desarmado por Fachin.
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9: Estamos de volta para o bloco dos esportes aqui na RBFM. Vamos falar aí de Fórmula 1, futebol, Libertadores, brasileiro, porque ele sabe tudo. Ele quem? Daniel Souza. Dani, bora lá, meu amigo.
10: 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Começar a falar aqui, Vitor, do campeonato da Copa Sul-Americana, viu? Teve um jogo ontem para fechar os jogos de ida e das quartas, onde o Cienciano venceu o Montevideo City Torque por 2-0. Semana que vem todos os jogos de volta aí, inclusive dos times brasileiros, né? Libertadores da América ontem também, o último jogo de ida das quartas, onde o Flamengo foi até a altitude de Quito, Vitor, e fez 2-0 no Independiente Del Valle, os dois gols do segundo tempo. O Flamengo aí praticamente na semifinal, porque vai pegar o Maracanã lotado depois e pode até perder por um gol de diferença. Ô Vitor, saiu o sorteio da Copa do Brasil ontem, dos confrontos aí, se você pudesse parar aí fazendo favor, tá, que eu vou adiantando aqui.
9: Qual?
10: Dos confrontos da Copa do Brasil. Lógico. De ontem teve o sorteio, viu, e a final também já tá definido o estádio aí, vai ser no Mané Garrincha, tá? Brasileiro Série B, Vitor, terminou aí ontem a 26ª... Terminou não, tá em... terminou a 27ª rodada já, a Série B, viu? Onde no clássico goiano, Vila Nova fez 2-0 no Goiás e o Sport venceu a Ponte Preta por 2-0, São Bernardo 1, Londrina 2. Após a 27ª rodada, o Juventude segue líder com 50, Novo Horizontino, Vitor, firmou ali na segunda agora com... Segunda posição, 49 pontos. O terceiro é o Vila Nova, 47. Quarto, Fortaleza, 47 também. Também com 47 em quinto, Criciúma. E fechando o G6 é o Operário, com 43 pontos. Lá embaixo, o 17º Avaí com 29, 18º Londrina 25 e praticamente rebaixados já aí o América Mineiro 19º 17, a Ponte Preta com 10 é a lanterna do campeonato da Série B. A Série B também, que nesse final de semana começa aí, né, a 28ª rodada, vai ser no domingo. Atlético Goianiense e Criciúma jogam 16 horas, o Juventude recebe o Atlético Clube 18 horas, domingo também Novo Horizontino e Cuiabá, no Jorge Ismael de Biasi, Fortaleza e Ceará, olha que jogão no Castelão aí, o clássico, 18h30, aí segunda-feira tem mais jogos, segunda-feira a gente fala mais da Série B. Série A, Vitor, a rodada aí, a 27ª começando hoje, tem um jogo hoje da Série A, hein? E olha que jogo, hein? Coritiba e Atlético Paranaense, dá pra assistir esse clássico, hein, Vitor? Esse jogo às 21 horas. Amanhã,
9: Maria, hein?
10: Amanhã tem Atlético Mineiro e Fluminense, 16 horas na Arena MRV, Grêmio e Vasco, Arena do Grêmio, 16 horas, Chapecoense e Inter, esse jogo que também vai ser bom, porque o Inter precisa vencer de qualquer jeito, e a Chapecoense, que já tá lá embaixo, tá tentando ainda um milagre ali na Série A, hein? 17 horas esse jogo na Arena Condá. Palmeiras e São Paulo, hein, no Bank Park, esse jogo às 18h30. Botafogo e Bragantino jogam amanhã também no Engenhão às 20h30. Amanhã Santos e Cruzeiro, Vila Belmiro, 21 horas. Tem vários jogos amanhã na Série A, hein? E domingo aí mais dois jogos, onde o Mirassol recebe o Vitória no Maião, 16 horas. Flamengo e Corinthians, no Maracanã, 17h30.
9: Tem bons clássicos aí, sexta, sábado e domingo, no Paraná, tem. Em São Paulo, eixo Rio-São Paulo.
10: E para fechar a rodada, na segunda-feira, o Bahia recebe o Remo na Fonte Nova, Vitor. E tem aí a Copa do Brasil, que foi definida ontem, a final e os jogos aí, os mandos, né?
9: Copa do Brasil sendo realmente bem representada por uma variedade de estados, sem repetir aí, olha que bacana. Os clubes, os quatro clubes que estão na semifinal, um de cada estado, um do Rio Grande do Sul, representando aí o Grêmio, que vai encarar o Mineiro, Atlético Mineiro, e na outra semifinal, um paulista, Palmeiras aí representando o estado de São Paulo, e um carioca, o Vasco. Então deu Palmeiras e Vasco, Grêmio e Atlético Mineiro, e é domingão, dia 1º de novembro serão aí as partidas, todas no dia 1º, ali o primeiro jogo entre Grêmio e Atlético Mineiro, Palmeiras e Vasco. O Grêmio recebe o Atlético Mineiro em casa, lá no Sul, e o Palmeiras recebe o Vasco no jogo de ida, depois do jogo de volta, dia 8 de novembro, invertendo os mandos de campo.
10: Atlético e Vasco decidindo em casa, então, né, Vitor? Ô, Vitor, e a final vai ser numa Mané Garrincha, viu? Dia 6 de dezembro.
9: Partida única.
10: 6 de dezembro, partida única, o primeiro ano aí.
9: Legal, Copa do Brasil,
10: partida única,
9: tá legal. Copa do
10: Brasil. Legal mesmo. E aí eu acho legal também a partida única, né?
9: Fórmula 1 este final de semana, grande prêmio da Espanha, no Madrid. Que é Madrid? Estão colocando este nome no Grande Prêmio da Espanha porque a pista, a nova pista de Madrid, o novo circuito de Madrid, é uma mistura de pista de alta velocidade como um Interlagos e um mistão do Grande Prêmio de Mônaco, Dani. Curvas estreitíssimas com retas longas, e aí estão falando aqui que vão dar muitas bandeiras vermelhas neste Grande Prêmio de Madrid. Amanhã tem treino livre, sabadão tem treino classificatório às 11 da manhã, e a corrida principal aí no domingo, dia 13, 10 horas da manhã, Gabriel Bortoleto na pista com sua Audi, e a disputa ali, o Kimi Antonelli sendo bem cotado novamente. Fechou? Claudinha Franja tá por aqui conosco, enquanto Dani anota aí os últimos nomes pro sorteio do Center Assados, frango assado vindo por aí. Claudinha Fran, muito bom dia, sextou.
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11: E quem será que ganha hoje então, hein? Vamos ver?
9: É, a Cleide Barbosa quer participar, tá por aqui. A Fabiola Prata também, Eliane Saip, o Aparecido, Antônio Alves mandando aí. Tem que dar os parabéns aí pro Flamengo. Dois chutes no gol, certeiros ali, resultado de 2-0. Daiane Bernardes tá por aí também. O Antônio Dias, a Ruth Silva, Isabel Camargo, Lícia Salve, Luciano Albuquerque. Também aí o Wilson Maciel mandando aquele bom dia. Jardim Centenário, a galera tá participando também, Pedro Maia, a Fátima e a Maria Aparecida. Beijo pra vocês, Isabel Pacheco, muito obrigado pelo carinho, Maria Barcelos Leite também. E agora é hora de conhecer este ou esta sortudo, sortuda, que vai aí compor a mesa do Domingão com esse frango assado top lá no Center Assados do amigo Christian. Claudinha Fran, quem é o sortudo ou a sortuda?
11: Eliane Cortez.
9: Tá aí, ó, sendo cortejada, premiada, Eliane Cortez, um beijo pra você, minha querida. Obrigado pelo carinho, ela que nos cortejou aí com a sua presença, sua participação nessa manhã lá
11: ela
9: no comecinho.
11: Ela é uma cortesia aí do
9: frango. Ah, cortesia, aí. Realmente, é uma cortesia o que o Christian vai fazer por ela aí. Cortez, um beijo pra você. Um beijo pra todo mundo que ficou na sintonia ligadinha, acompanhei com ela agora. Bom dia, RB, Rotativa. Bom final de semana, tchau, obrigado!
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0: 8 horas e 50 minutos. Bom dia para você. Ó, sextou, final de semana, essa chuvinha abençoada, esse tempinho gostoso, uma programação agora toda especial, feita por vocês, ouvintes queridos, que vão participando, pedindo músicas pra gente, não é, Dani? A gente vai tocando.
1: É isso aí, Claudinha. Bom dia a todos. Uma ótima sexta-feira, um ótimo final de semana a todos aí.
0: E a gente vai sortear, sabe o que hoje? 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

0: 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Passe por lá, tá bom? Ô Dani, qual que é o nosso WhatsApp, pessoal? Começar a pedir música, participar dos sorteios.
1: 17996018304.
0: É isso aí, é só chegar, pedir música, entrar para o sorteio, e a gente já vai de Gustavo Lima. Bala alojada.

0: Sextou, ó, que delícia, aqui na RB, essa programação toda é especial, pessoal participando, hein, Dani, pedindo música, Wagner Henrique, parabéns, vem chegando Pedro Henrique, Deus abençoe a vida de vocês, Fernandinha Eletricista, grande abraço, Maria Leite, Claudinha, hoje é aniversário do Gabriel Zamariolo, meu sobrinho neto, meu cunhado Rogério, dia 10, minha sobrinha Ana Luísa, já vou colocar todo mundo no sorteio da Carolyn. Ah, temos também a Antônia do Cláudia, que já está na sintonia. A Rose do Santa Terezinha também, né? Simone Mendes, P do Pecado. Tá certo, a Nilvinha também tá aí, né, Dani? Acompanhando a programação. Nilvinha, Munhoz e Mariano. Uia, grande abraço a todos. Pessoal, adoram sertanejo, hein? Daqui a pouquinho a gente volta.
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3: São 9:02. Wesley Fernandes está curtindo. Queria ouvir Gustavo Lima, ouviu aí? A gente abriu com ele. É, tá lá no Delúcia trabalhando. Grande abraço, Luana Pereira. Como vai? Ai, eu queria, Claudinha. Eu quero, né? Whitney Houston. Wanna Dance with Somebody. Ah, é um balanção, hein? É uma delícia. Boa sorte no sorteio. Roseli Moraes, hoje é meu aniversário, Claudinha. Que linda! Parabéns, felicidades. Deus abençoe sua vida. Já vou colocar aqui no sorteio da Caroline, tá bom? Ah, o Daniel dos Santos também ouvindo a gente na audiência. Bom final de semana. Joaquim Demi Agrícola, como vai? Rodrigo Vogel. Ai, Lady Gaga, Bruno Mars. Die with a Smile, com certeza. E a Rose tá no Santa Terezinha. E vamos mandar para ela aí a Simone Mendes. P do Pecado, Grupo Menos é Mais.

0: Oi, Pedro Pecado. E você tá afim de curtir que música? Vai participando com a gente. O horário tá meio apertado por conta do horário eleitoral obrigatório, mas a gente vai dando um jeitinho aqui de atender você, viu? Bete Pesce tá aí. Hoje é aniversário da minha cunhada Bernadette Pesce. Claudinha, tudo de bom pra ela. Coloca ela no sorteio da Carolyn, por favor. A gente coloca felicidades. Angélica, tudo bem com você? Ai, Simone Mendes, acabou de tocar. Ô, lindona, se der, a gente toca uma dela sozinha depois, tá? Zoraide, como vai você? Ah, Tatiana Batista, bom final de semana. Dani, nós temos o cardápio aí da Branca de Neve Marmitaria? 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
2: 9:11.
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2: Sexto, final de semana, que delícia. Isabel Pacheco tá com a gente lá no Santa Terezinha. Temos aí a Yara, querida, também. A Dulce Helena no Pedro Maia, uma cidade inteira. A Irani nos Três Marias, ó, que delícia. Gente, vão participando, vão pedindo música, entrando para o sorteio dos prêmios. 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Ah, a gente vai sortear também aquele misto quente divino, maravilhoso, aquele cappuccino especial do Mr. Massas, na Adriano Garrido 121, pertinho do Unifafib. Boa sorte a todos, né, Tatiana Batista? Vamos colocar você no sorteio também, Silvinha Felipe. Grande abraço. Cris Laine, querida. Maria Aparecida do Pedro Maia. Claudinha, minha neta, aí no sorteio, por favor. Eduardo Costa, manda um alô pra Rose do Santa Terezinha. Mando sim, meu amor. Aqui pelo rádio, né? Ah, o Vardim tá na escuta também. Às vezes é Mercedes no Cláudia. A Celinha Cardoso, grande abraço. E agora vamos atender a Nilva, Balada Louca, Munhoz e Mariano.
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0: 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Celinha Cardoso tá com a gente. Quem mais tá aí, Dani? Temos a participação aí da Crislaine, né? Participando com a gente também, a Fabiana querida, as filhas no sorteio, vamos colocar, a mãezinha Roseli, a Daniele Batista também, abençoado final de semana, Maria Tomásia, grande abraço, Marcinha Furquim, Claudinha, Chitãozinho Chororó, uma antiga e linda, manda aí pra nós, eu vou mandar, meu amor, daqui a pouquinho a gente volta.
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1: São 9 horas e 23 minutos. 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Ângela Maria, do Residencial Bebedouro. Tim Maia, pra você, Ângela. Lá. Isabel Camargo, lindona, eu vou mandar uma linda pra você. Fabiola Prata, Jorge Matheus, opa, dando tempo a gente encaixa aqui na programação, minha querida. Agora nós vamos atender a Luana Pereira, Whitney Houston, I Wanna Dance With Somebody.

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2: 9:34.
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3: São 9:41. Daqui a pouquinho tem Momento Gospel, tem sorteio de prêmios, vão participando. 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Tati Benfato já passou pelo Cezé hoje, a Tati está trabalhando agora no período da manhã, não pode participar. Já viu minha irmã Silvaninha? Ê, Tati linda! Um beijo, minha querida! Viu? Fernandinho, eletricista, grande abraço. Bete Pesce, as filhas também participando com a gente aqui no sorteio. Daqui a pouquinho a gente já vai realizar o sorteio. Vamos atender mais um pedido musical? A Maria Aparecida, lá do Pedro Maia, Cleide, querida, Eduardo Costa. Vai viver a sua vida. Tá aí, Isabel, pra você também.

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0: 9:50.
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1: Olá, sou o treinador André Cucciaro e trago uma dica de saúde para você. Como saber se você está perdendo gordura? Muitas vezes, ao iniciar um programa de exercício físico, você pode melhorar sua massa muscular, o que faz com que seu peso aumente na balança. Então, como saber se você está reduzindo gordura com seu treinamento? Se você tiver acesso a uma avaliação física, o avaliador determinará seu percentual de gordura. Então, esse monitoramento fica fácil de ser realizado. Mas no caso de você não ter acesso a uma avaliação de composição corporal, utilize a fita métrica como aliada. Tenha como parâmetro a medida abdominal. Se ela diminuir, tenha certeza que você está reduzindo gordura. E caso aumente, há grande possibilidade de você ter aumentado seu percentual de gordura corporal. Essa foi a dica de hoje e a qualquer momento eu volto com mais dicas para você.
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2: 9 horas e 52 minutos, Dona Magda está acompanhando a programação Momento Gospel. Daqui a pouquinho eu sei que a senhora adora, viu, Dona Magda? Boa sorte no sorteio, Fabiana Santana também, Fatiminha do Centenário, grande abraço. Daqui a pouquinho tem sorteio, vamos atender agora. 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Rodrigo Vogel, Lady Gaga, Bruno Mars, Dayo e Fia Smile.

0: Ah, música linda, hein? 9 horas e 57 minutos. Lady Gaga, Bruno Mars, Dario e Fia Smile. Breve intervalo. Adilson tá aí acompanhando também. Vai estar no sorteio com a gente daqui a pouquinho. Cauane, querida. A Edna lá no Furquinho, as meninas. E a gente já volta com Momento Gospel.
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2: 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Cida Torres, boa sorte no sorteio, daqui a pouquinho Luiz Mauro querido também, os Tatos Fabiana e Fabiola, Dona Neide Machado, e agora a gente vai para o Momento Gospel de hoje, para todos os ouvintes evangélicos, Bruna Carla, Cicatrizes.
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1: São 10 horas e 8 minutos, sextou o final de semana, que delícia, mega Zona Sul, grande abraço, meu amigo, obrigada pelo carinho, pela audiência. Quem mais tá curtindo a programação? Manda um oi aí pra gente pelo WhatsApp da emissora, 996018304. Agora vamos para o sorteio dos prêmios. Vamos ver quem vai ganhar o ômega 3 com 240 cápsulas. Esse ômega 3 é bom, viu, pro cérebro, coração, combater as infecções do corpo. É presentão da Salulife, suplementos, vitaminas. 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Amanhã, porque vai concorrer a prêmios também lá comprando, vai estourar balões. Dentro dos balões, muitos descontos, muitos brindes. Quero te ver por lá, viu? Dani, mexe bem aí. Quem será que vai ganhar esse ômega 3 que é tudo de bom? Pegou? Maria Tomásia! 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Tá bom, lindona? 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Pegou o Dani quem? Olha, Daniel Santos, motorista. Tá sempre ouvindo a gente pelas ruas da cidade, Daniel Santos. 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A gente já volta com mais músicas.
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7: 10:15.
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7: 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Vamos de música agora, vamos atender a Ângela do Residencial Bebedouro, Tim Maia, você é algo assim?

0: Ai, como é bom ouvir o Tim Maia, maravilhosa, para Ângela no Residencial Bebedouro, 10 horas e 20 minutos. E hoje, quem participar da rotativa vai concorrer a uma pizza do Cezé maravilhosa, hein? Todo mundo na sintonia da rotativa logo mais às 11.
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2: São 10 horas e 26 minutos. Rosa Maria Querida, Zezé de Camargo, para você logo mais aqui no Bom Dia RB. Vamos agora com Jorge Matheus. Só se for sozinho, para Fabiola Querida, até às 11 na rotativa. Vou estar esperando por vocês, hein?

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2: 10 horas e 31 minutos.
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1: Pontualmente 11 horas, bom dia Bebedouro, bom dia ouvintes da região da Zona Rural. Já estamos na sexta-feira, mais um final de semana, hoje dia 11 de setembro de 2026 e já está no ar a edição de número 21.024 da Rotativa RB. Hoje é dia nacional do Cerrado, dia do árbitro esportivo e 25 anos hoje dos atentados de 11 de setembro nos Estados Unidos. Na mesa de som, Daniel Souza, Central Técnica Natan Molina, apresentação, Claudinha Fran.
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1: Hoje, dia 11 e amanhã, dia 12, na Escola Convívio, acontece a FEICOM. A Lúcia Miquelon, sócia proprietária, ela vai falar mais sobre esse assunto. Ministro Edson Fachin marca para terça-feira, dia 15, análise de pedido de investigação sobre Alexandre de Moraes. E o Dr. Júnior Galvão, advogado, dá a sua opinião sobre esse assunto. Lucas Cruz, diretor da ETEC, fala na Rotativa sobre as inscrições abertas para o vestibulinho 2027. Vamos conferir também. Também na edição de hoje da Rotativa RB, o boletim policial, as notícias do Brasil e do mundo com Alexandre Ricarte, o Time News, as informações do esporte com o apresentador De Luca e os destaques do dia comentados nos 5 minutos com Alexandre Garcia. E olha, quem participar da Rotativa hoje vai concorrer a uma pizza do Cezé Maravilhosa. Participem! Já está no ar Rotativa RB desta sexta-feira, 11 de setembro. Um bom dia a todos!
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0: 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São 11 horas e 9 minutos. Quero agradecer todos acompanhando a rotativa a partir de agora. Muitos ouvintes pelo rádio, né? E na live, olha aí. Fabiola Prata tá na live, a Dona Maria Prata, Maria Leite, a Tatiana Batista, Dulce Helena, Yara, Rose Pereira, Lilian Kaffer, Bebedouro Containers, né? O Richard e equipe, a Vitória Santos, a Tatiana Batista, Crislaine Felipe, a Irani, o Osvaldo, Irani Zaramelo, Carlos Alberto dos Santos, Devanir do Alvorada tá pelo rádio, Karime também pelo rádio, Cleide pelo rádio, e quem está aqui com a gente para começar a rotativa? Atílio,
1: nada mais, nada menos,
0: Pet,
1: né?
0: E a Paola, querida, que cuida do marketing.
1: Isso aí. É isso aí, essa é a Paola. A Paola, ela chegou pra gente, né? Ela tem quase um parentesco com a gente, né? Então é uma sobrinha querida que a gente trata, né? E ela veio pra ajudar o Mercado Pet, ela já tá com a gente quase 3 anos, né? E nesses 3 anos a gente viu a habilidade dela em edição de vídeo, em se comunicar ali por trás dos bastidores. Ela é bem tímida, mas ela tem um talento aí que tem feito muita diferença pra gente, que é hoje os nossos 7 mil seguidores só no Instagram, né? Tem o Facebook, a gente tem o TikTok, e ela que toma conta de tudo isso. E eu falei, Paola, tá na hora de você ir lá pôr tua carinha lá no programa da Claudinha.
2: Eu tô morrendo de vergonha.
0: Não fica com vergonha, não.
1: Então nós aqui da família Mercado Pet agradece a Paola por tudo que ela tem feito aí nas edições, na cobertura de todos os nossos eventos. Então a Paola tem sido a nossa colaboradora especial lá.
0: Paola, fala um pouquinho de você, como vai? Tudo bem?
2: Tô bem também, graças a Deus. Eu morava em São Paulo, né? Cresci, nasci lá. E em 2024 eu vim pra cá. A começo só eu ia vir, depois minha família ia chegar também. E o Atílio abraçou a nós,
0: abraçou
2: a
0: família.
2: Me chamou, eu topei, né? Falei, não, sim, eu vou.

0: Marketing é tudo.
1: Sim.
0: Tanto rádio, como mídias sociais,
1: sim,
0: né? Tudo. Eu acho
1: isso.
0: Que tudo é válido.
1: Quando
0: tudo
1: você divulga,
0: público,
1: né, o seu produto, a sua imagem, eu acho que...
2: Ô, Claudinha, quando você fala, né, só pegando esse gancho da Paola, quando a gente fala assim, ah, eu vi você no Instagram, eu vi você no Facebook, mas quantas pessoas a gente passa pela rua e a gente ouve as pessoas falar para nós, ó, eu ouvi você lá na Claudinha,
0: no rádio,
2: então o rádio,
0: gostoso.
2: A gente pode ter certeza que é uma parcela muito,
0: sim,
2: importante para nossa comunicação aí.
0: Eu falo que o rádio, ele é companheiro, ele é amigo, então muita gente tem o rádio, né?
2: Sim,
0: ali,
2: sim,
0: do ladinho,
2: sim.
0: E vai seguindo o que o rádio fala, né?
2: Com certeza.
0: Vai comprando ali nos clientes que o rádio indica. Eu quero agradecer a Benedita Almeida do Alvorada que tá aí, a Terezinha Cisporto também, a Irma Rodrigues, o pessoal chegando, Vanderlei Silva. Parabéns, senhor Atílio. O senhor é um grande herói, merece
2: é o
0: melhor.
2: Um abraço, meu irmão, tamo junto.
0: É, Maria Leite Angélica, Angélica Zoraide, Carlos Alberto, pelo rádio também, muitos ouvintes. Atílio.
2: Vamos lá, vamos falar de festa, né?
0: Do Centenário pelo rádio, Dani. O Mauro também, querido. 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
2: 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Porque, ó, Claudinha, imagina você, com o teu, um passarinho que seja.
0: Eu tenho o Neguinho e o Todinho.
2: O Todinho vem a falecer.

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1: meus filhos, com as crianças, vendo tudo, apreciando e comprando. Neuza Borbulho, Ruth Silva, Zezé Merkits, a Zélia Martinez. Ah, Yara também. Eu tô amanhã lá com o João Miguel, hein? Nós vamos lá
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0: 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Então, amanhã...
1: Ele tá
0: João,
1: sempre lá acompanhando.
0: 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Mais um, né? Mais um.
1: A Kátia Ferreira está aí, que seja um momento muito proveitoso a todos. Silvaninha Francisco, minha irmã querida, Benedita do Alvorada, Terezinha Cis Porto, a Zé Isabel, a Daniele Batista, a Maria Alice está pelo rádio, Wilson Maciel, a Silvia Felipe, a Maria Iraides, o Luiz Mauro, grande abraço a todos. Atilho, sucesso!
0: Eu que agradeço.
1: Em mais um café especial do Mercado Pet.
0: Ó, vamos divulgar esse cara que ele é especial para nós aqui, ó. Valeu, Dani. Obrigado, Claudinha. Obrigado, Paola. E obrigado a você que está nos ouvindo. O Mercado Pet, ela foi inaugurado, né? Na verdade, só contando bem rapidinho, Claudinha. Em 83, o meu irmão Mauro Paulino inaugura a loja, né? E depois de 13 anos, Deus nos abençoou. E eu compro essa loja do meu irmão Mauro, finado Mauro Paulino. Então, desde 96, a administração está... nas nossas responsabilidades. Hoje a gente tem quase 30 colaboradores, 3 excelentes veterinários. Até queria já dar um beijão para elas aí, né? São 3 veterinárias e um assistente. Vou falar o nome delas todas. Luísa, assistente. Elô, a nossa veterinária, a Heloísa Duela. A Vitória Cury e a nossa querida Ingrid Marciano. Dia 9 agora de setembro foi o dia do veterinário. Do médico, então um veterinário. Beijo para vocês, a todos os veterinários aí de Bebedouro e região.
1: Ó, Neuzinha Búzio Silas, ó, Tílio Paulini, gente boa.
0: É isso aí, quase parente nossa, né?
1: É isso aí.
0: Tivemos com ela lá na Argentina.
1: Lá na Argentina. Rose Pereira, desde quando tá valendo esse prêmio da motinha? Porque eu gastei lá e comprei uma ração. Se você não foi sorteada, seu cupom continua lá. É
0: isso
1: o que
0: mesmo,
1: o Atílio
0: explicou, isso mesmo.
1: Né,
0: Atílio? Ah, eu passei lá, comprei e não preenchi o cupom. Dá tempo ainda, né? O sorteio é dia 29. Então você pode passar lá, você que está nos ouvindo. Ó, eu ouvi o Atílio lá na rádio, ele estava lá junto com a Paola. E o que aconteceu? Eu comprei e não preenchi. Na hora, a pessoa vai te dar o cupom acima de 100 reais, preenche e concorre dia 29 de setembro, no meu aniversário. Você vai ganhar uma motinha elétrica de 800 watts.
1: Eita, premião, presentão. Silvana Belletati, grande abraço. Um beijo no coração de cada ouvinte. Fatiminha Zanella também, o Rogério. Ah, Yara, querida Paola, sucesso pra você.
2: Obrigada, viu?
1: Volte sempre.
0: Isso mesmo, obrigado mais uma vez. É um prazer estar aqui com você, viu? Daniel, obrigado mais uma vez. A todos aqui da RB. Que alegria poder estar aqui nesse programa que eu tenho certeza que é sucesso, porque a gente sai daqui, ou as pessoas mandam mensagem, ó, eu ouvi você na rádio, então quero agradecer de coração.
1: Ó, Benedita Almeida do Alvorada, só levo meus cachorros lá, na veterinária lá do Ativo.
0: É isso aí.
1: Eita.
0: Muito obrigado,
1: Deus
0: viu?
1: Deus abençoe vocês, tá?
0: Até mais.
1: Amém. 11h25, breve intervalo, a gente já volta na rotativa.

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3: São 11 horas e 34 minutos. Dona Magda está na live da Rotativa, vai participar do sorteio da pizza do Cezé. O João Carlos Fonseca também, Eliane Saipe, a Iosa Florindo, a Antônia Cleus, Antônia Dias, a Benedita. Um beijo no coração de cada ouvinte. A Mega Sena, gente, 3.056 acumulou, vocês acreditam? Ninguém ganhou ontem e o prêmio vai a 85 milhões de reais. O sorteio é no domingo de manhã. Pode fazer até amanhã, sábado, aí, aposta, tá? Os números sorteados ontem foram 14, 21, 25, 40, 52 e 56. Teve 5 acertos, onde 50 apostas ganhadoras, cada um acabou levando R$45.990,43. E 4 acertos, onde 3.344 apostas ganhadoras, cada um acabou levando R$1.133,49. Mega Sena, então, com esse prêmio de R$85 milhões, hein? Boa sorte a todos. Vamos ouvir agora o Dr. Júnior Galvão, ele vai trazer a opinião dele sobre o ministro Edson Fachin, marcando para terça-feira, dia 15, agora uma análise de pedido de investigação sobre Alexandre de Moraes. É com você, Dr. Júnior.
4: E os ouvintes da Rotativa. Ministro presidente do Supremo Tribunal Federal Edson Fachin marcou para terça-feira da semana que vem sessão de plenário do Supremo Tribunal Federal com a presença de todos os ministros e também da Procuradoria Federal. Tudo para julgar os fatos que ocorrem em Brasília, que têm nos deixado constrangidos e estarrecidos. Como a República e o Supremo Tribunal podem ter chegado a este ponto? As nomeações de amigos de presidentes têm que parar. A lei tem que mudar. O presidente não pode nomear como juiz da mais alta corte o seu advogado, o seu amigo, como fez com Flávio Dino, como fez com Zanin, como fez com Toffoli. No caso de Alexandre de Moraes, também nomeado pelo amigo Michel Temer. As amizades que deixaram claro e estarrecidos a República, como aqueles jantares em Londres, onde sentaram-se à mesma mesa, degustando o uísque mais caro do mundo, o Alexandre de Moraes, o banqueiro criminoso Bocardo, o delegado-chefe da Polícia Federal, o procurador-chefe Paulo Gonet, esses nomeados pelo presidente Lula. Ministro Dias Toffoli, aquele do resort adquirido com dinheiro do Banco Master. Tomara que esta sessão julgue e permita que o Supremo Tribunal Federal sobreviva, porque ele está na UTI. Eles têm que permitir a investigação e o afastamento deste ministro Alexandre de Moraes. Para começar por ele e as investigações, se chegarem aos outros e comprovarem realmente as irregularidades que nós vimos até hoje, que sejam afastados. Mas que isto sirva de lição para que nós, brasileiros, estivermos atentos a quem a gente vai votar. Na próxima eleição vão ser mais 4 ministros. E se nada acontecer, o próximo presidente do Supremo Tribunal Federal é o ministro Alexandre de Moraes. Esse mesmo que está sendo o objeto de toda essa celeuma. Não podemos permitir que isso aconteça. Tomara que o Supremo Tribunal Federal, com os outros ministros que não sejam ligados a partidos políticos, tomem uma decisão justa e correta afastem este ministro, Alexandre de Moraes, não permitem que ele seja próximo presidente do Supremo e também autorize a investigação. É tudo isso que nós esperamos de uma justiça correta.
3: Obrigada, doutor Júnior Galvão, pela sua participação na Rotativa 1138. André Luiz Mazer está com a gente na live. A Ruth Silva, querido. Antônio Dias também. Cláudia Batista Costa, como vai, querida? Elizabeth Pesce, Neuza Souza, a Rosângela da Silva, Regiane Dias, a Maria Alice, o Wilson Maciel, boa sorte a todos. Está acontecendo, gente, uma Feira do Conhecimento Convívio, a FEICOM, né? O Mundo e Suas Evoluções, que o Colégio Convívio realiza todos os anos. Então é hoje dia 11 e amanhã dia 12, com muita coisa legal nessa FEICOM lá do Convívio. A Lúcia Miquelon tá aí, ela é uma das sócias proprietárias, né? Ela e a Cris, que são as proprietárias lá do Convívio. A Lúcia vai falar pra gente dessa feira e vai convidar todo mundo para dar uma passadinha por lá.
5: Olá, Claudinha e todos os ouvintes da Rotativa. Aqui é a Lúcia Miquelon, do Colégio Convívio, passando aqui para convidar a todos para a nossa feira anual, que é uma mostra de cultura, de ciência, que vale a pena ser visitada. Muitos conteúdos, muitos aprendizados, e este ano o nosso tema é a evolução do mundo. Então nós temos uma linha do tempo para lembrar de tantas coisas, de onde vêm tantas coisas, que vemos e usamos nos dias atuais. Então nós teremos coisas lindíssimas, desde resgatar os utensílios de uma cozinha até hoje o uso dos drones, suas muitas utilizações pela humanidade. Então são coisas maravilhosas, né? São mais de 20 temas para encher aí os olhos dos nossos visitantes. Então o nosso objetivo é mostrar o trabalho da nossa equipe, dos nossos alunos e trazer a família, os amigos para dentro da escola, o que é sempre um grande prazer. Será uma alegria receber a todos, a você, Claudinha. Aguardamos vocês. Um grande abraço. Obrigada pelo espaço, Claudinha.
3: Grande abraço, Lúcia, Cris, toda a equipe aí do Convívio. Parabéns pela FEICOM hoje e amanhã, viu, gente? E olha, domingo, dia 13, aniversário do Distrito de Turvínia. 104 anos de Turvínia. Vai ter desfile cívico, viu? Vai estar em festa lá, vai ter bolo. 8h30 da manhã a festança começa lá em Turvínia, domingo agora. Dá uma passadinha por lá. Vamos ouvir o Lucas Cruz, o diretor da ETEC. Ele quer falar pra gente sobre as inscrições abertas para o vestibular. Linho da ETEC, tem muitos cursos, tudo de graça, gente. É com você, Lucas.
6: Bom dia, Claudinha. Bom dia, ouvintes. Tudo bem com vocês? Aqui é o professor Lucas Cruz, diretor da ETEC, aqui em Bebedouro. E eu venho falar para vocês sobre as inscrições do vestibulinho para 2027 que estão abertas. Então, para 2027, nós vamos ter 3 cursos técnicos tradicionais aqui da nossa escola: o técnico em enfermagem, o técnico em informática, o técnico em mecânica. Ambos os cursos são noturnos, totalmente gratuitos, 30 vagas para cada um. O estágio do enfermagem, ele é diurno, então os alunos que desejam cursar enfermagem têm que estar atentos. O estágio, ele ocorre no hospital regional durante o dia. No primeiro módulo, esses estágios são nas unidades básicas de saúde, um dia por semana, ou de manhã ou à tarde. No segundo módulo passam a ser 3 dias e no terceiro módulo, 2 dias, tá? E segundo e terceiro módulo no hospital regional. O curso de mecânica é aquele curso com laboratórios super equipados que custaram 2 milhões, com tornos, com fresas e com vários outros equipamentos. O informática, nós temos aí 7 laboratórios de informática, desde hardware, que são maquinários, até os computadores, notebooks tradicionais. Alguns laboratórios nossos são de última geração e, como a escola está passando por uma reforma, todos os laboratórios, enfermagem, informática, mecânica, serão climatizados. Então a galera do ano que vem vai pegar a escola novinha, super confortável. De ensino médio, Claudinha, nós vamos oferecer 4 turmas de manhã, 1 turma à noite e 1 turma à tarde. Esse da tarde é uma novidade aqui em Bebedouro, nunca tinha acontecido, mas vamos falar do que é tradicional, depois a gente dá uma passadinha pela novidade. Durante o dia, no período da manhã apenas, nós teremos o MTEC em marketing e o MTech em serviços jurídicos. 40 vagas cada um, período da manhã, entrando 7h10, saindo 12h30. Nós vamos ter o administração e o informática, que vai ser o nosso MTech PI, que é período integral, manhã e tarde. O administração e o informática, os alunos vão entrar às 7h10 e sair às 15h10, servindo almoço para eles. À noite, nós vamos ter o MTech em informática para a internet, todos 40 vagas, tá galera? Esses que são ensino médio, técnico. Informática para a internet, 40 vagas à noite, entrando 18h30, saindo 22h30. A novidade, Claudinha e ouvintes, faz um tempo já que Santo Paulo Souza vem oferecendo uma modalidade chamada de MTech AMS, Articulação Médio Superior, que é uma junção de ETEC e FATEC, e o aluno presta vestibulinho do nono ano indo para o ensino médio, e durante 5 anos vai estudar, 3 anos com a ETEC, 2 anos com a FATEC, e em 5 anos ele vai sair com a formação tripla, ensino médio, curso técnico e graduação. Em Bebedouro, o curso oferecido vai ser recursos humanos, então ele vai cursar o técnico em recursos humanos e, na sequência, a graduação em gestão de recursos humanos. Uma grande oportunidade, um investimento de carreira gigantesco. Nós vamos ter aí alunos com 20, 21 anos já com a graduação completa. O site vai ser o mesmo, o www.vestibulinho.etec.sp.gov.br. Repetindo, vestibulinho.etec.sp.gov.br. Nós estamos à disposição através do nosso site www.etecbebedouro.com.br. As nossas redes sociais estão suspensas momentaneamente por campanha eleitoral. Então, nós estamos atendendo através do site, o e-mail e os telefones da unidade. O nosso 33449568. Bom, repetindo, 33449568. Podem entrar em contato com a gente. Se quiser marcar uma visita, nós estamos em reforma, mas ainda estamos atendendo a todos. Um grande abraço e até a próxima. Vem ser ETEC, você também venha mudar o seu futuro. Um grande abraço. Tchau, tchau.
3: Lucas Cruz, querido, obrigada pela sua participação. 11h45, Ângela Puzzi está com a gente, a Nilva de Souza também. E vamos para as notícias da polícia, da GCM. Da GCM, nós temos aqui a GCM atendendo uma ocorrência envolvendo um veículo deixado em estabelecimento. Na sequência, foi feito queixa de apropriação indébita, né? A GCM de Bebedouro, então, foi acionada após a vítima GR, proprietário de um veículo BMW X1, alegar ter combinado previamente a lavagem

proprietário de um veículo BMW X1 alegar ter combinado previamente a lavagem de dois veículos. Sendo uma BMW X1 que foi levada pela manhã, o segundo veículo ficou combinado de buscar na parte da tarde, o que não ocorreu e gerou uma desconfiança por parte da vítima. Por volta das 16h45, diante da demora na realização do serviço e de sucessivas justificativas apresentadas pelo responsável do estabelecimento, o proprietário decidiu acionar a Guarda Civil Municipal. O veículo passou a ser monitorado pelo sistema do SIS e rastreamento GPS, acompanhado pela equipe viatura do SIS e demais equipes da área. Deu início, então, um longo acompanhamento pelas ruas da cidade, rodovia e área rural, onde foi realizado o cerco, logrando êxito na abordagem do indivíduo BLD, veículo recuperado e autor conduzido ao plantão policial, ficando à disposição da autoridade policial. Olha só, temos a notícia da Polícia Civil e Militar aqui, ó, as duas, né? Cumprindo mandados, realização, prisões e apreendendo drogas em Terra Roxa. Polícia Civil do Estado de São Paulo, por intermédio da Delegacia de Polícia de Terra Roxa, com o apoio de agentes da vizinha delegacia, de Polícia de Viradouro e também da Polícia Militar, dentro do contexto Operação 7 de Setembro, cumpriu quinta-feira ontem, dia 10, dois mandados de busca e apreensão expedidos pela Justiça no contexto de investigação relacionada ao tráfico de drogas. E durante as diligências, as equipes localizaram e apreenderam mais de 450 pendorfes, contendo substância análoga à cocaína, diversas porções de substância análoga ao crack, aparelhos celulares e expressiva quantia em dinheiro supostamente proveniente da atitude ilícita, né, da atividade. Em decorrência dos elementos constatados durante o cumprimento das medidas judiciais, duas pessoas foram presas em flagrante, sendo conduzidas à unidade policial para adoção das providências de polícia judiciária cabíveis. Todo o material apreendido foi encaminhado para a perícia técnica, enquanto as investigações prosseguem visando a identificação de outros possíveis envolvidos e ao completo esclarecimento dos fatos. A ação integrada reforça o compromisso aí das forças de segurança pública no combate ao tráfico de drogas e na promoção da segurança da população de Terra Roxa e região. Polícia Civil aqui em Bebedouro, por meio de sua DDM, cumpre mandado de busca e apreensão e investigação de estupro de vulnerável e maus tratos. A Polícia Civil de Bebedouro, por meio da sua Delegacia de Defesa da Mulher, cumpriu então quarta-feira, ontem, né, quinta-feira, dia 10, mandado de busca e apreensão expedido pelo Poder Judiciário no contexto de investigação que apura crimes de estupro de vulnerável e maus tratos. As investigações tiveram início após o recebimento de denúncias pela Polícia Civil acerca da possível prática dos crimes. No curso das diligências, surgiram informações de que um aparelho celular poderia armazenar imagens e vídeos relacionados aos fatos investigados. E diante dos elementos reunidos, a autoridade policial representou pela expedição de mandado de busca e apreensão com o objetivo de localizar dispositivos eletrônicos que pudessem conter elementos de interesse para esclarecimento dos fatos. Durante o cumprimento da ordem judicial, os policiais localizaram e apreenderam um aparelho celular, um notebook, que foram encaminhados à unidade policial para as providências da Polícia Judiciária e posterior análise pericial. As investigações prosseguem visando ao completo esclarecimento dos fatos e a adoção das medidas cabíveis. Temos notícia aqui do temporal, né, que causou estragos em escolas e deixando 5 mil estudantes sem aulas em Guariba. Ai, Guariba já sofreu aquele dia com o temporal, agora novamente, hein? Cerca de 5 mil alunos da rede municipal ficaram sem aulas, pelo menos até hoje, né, já estão sem aula, devido aos estragos causados pelas chuvas que atingiram a cidade, na quarta, dia 9, e na quinta, ontem, dia 10. E de acordo com a prefeitura, todas as 21 unidades escolares tiveram algum tipo de estrago, por conta do temporal, 2 meses depois aí de um vendaval que já havia causado transtornos aos municípios, né? Ao município. A expectativa é de que as aulas sejam retomadas na segunda, agora dia 14. Os dias perdidos, segundo a Secretaria Municipal de Educação, serão compensados por um plano de recomposição com atividades no contraturno escolar. E de acordo com a Defesa Civil do Estado de São Paulo, nas últimas 24 horas, Guariba registrou acumulado de aproximadamente 12,2 milímetros de chuva. Segundo a Prefeitura, as Secretarias de Educação e de Obras estão mobilizadas e trabalhando para que as unidades escolares possam retomar as atividades com segurança e condições adequadas de funcionamento.

0: muito. Vamos para o sorteio, gente, é agora, ó. Sorteio da pizza do Cezé maravilhosa. Quem será que vai ganhar? Todo mundo tá aqui no sorteio. Opa, peguei. Olha quem ganhou. Ressantos, querida. Ressantos, dá um oizinho aí. Tá ouvindo? Tá acompanhando a rotativa? Já vamos procurar você e informar tudo certinho, tá? Breve intervalo e a gente já volta na rotativa.
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0: São 11 horas e 55 minutos. Temos a notícia aqui que morreu em Barretos, né? O jornalista João Monteiro de Barros Filho é fundador da Rede Vida de televisão. Ele morreu ontem, quinta-feira, dia 10, aos 87 anos, né? Em Barretos, o jornalista e fundador da Rede Vida de televisão, João Monteiro de Barros Filho, o jornalista estava internado na Santa Casa de Barretos. O velório foi marcado para começar ontem mesmo na Capela Santa Josefina Barrita, né? Até as 23 horas, prosseguindo hoje, sexta-feira, a partir das 8 da manhã na Catedral do Divino Espírito Santo, onde também houve uma missa de corpo presente ali às 9 da manhã. E o enterro está previsto para agora, 12 horas, no cemitério municipal. A Prefeitura de Barretos decretou luto oficial de 3 dias. Apontado aí como um dos grandes nomes da comunicação católica do país, João Monteiro de Barros Filho nasceu em Barretos no dia 5 de novembro de 1938 e começou no rádio aos 17 anos como jornalista esportivo. Depois foi dono de rádios da cidade, fundador do jornal Diário de Barretos. E em 1992, o empresário fundou o Instituto Brasileiro de Comunicação Cristã. E em 20 de junho de 1995, com o apoio de lideranças da Igreja Católica, fundou a Rede Vida de Televisão, com sede em São José do Rio Preto. O jornalista também é conhecido como um dos idealizadores da Cidade de Maria, centro de espiritualidade, formação e evangelização da Diocese de Barretos. Vamos ouvir agora a Viviane Vasconcelos, né? Ela é protetora de animais e vai ter o Bazar da Vivi amanhã, pessoal. Vamos ouvi-la?
10: Olá, Claudinha. Olá, pessoal. Ouvintes da Rádio RB. Eu sou Viviane Vasconcelos. Estou passando por aqui para convidá-los para o Bazar by Vivi em Prol dos Animais, que acontecerá amanhã na Rua Colômbia, esquina com a Rua Terra Roxa, em frente à pracinha do Jardim Ciranda. Temos roupas infantis, masculinas, femininas, plus size, roupas fitness, roupas de festa, sapatos, bijuterias, bolsas, artigos para casa, tudo com precinho excelente, que cabe em todos os bolsos. Aceitamos Pix, dinheiro, cartão de crédito e cartão de débito. E tudo é revertido para a causa animal, para os resgates que eu faço. Eu conto com a presença de vocês. Até amanhã.
0: Ô, Vivi, querida, com certeza vai ser um sucesso esse bazar novamente. Ali na Terra Roxa com a Colômbia, pracinha do Ciranda ali, Viviane Vasconcelos, protetora, Bazar da Vivi. Vamos agora para um breve intervalo na sequência horário político obrigatório e a gente retorna 12 horas e 25 minutos, ok?
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6: São 12 horas e 38 minutos. Hoje o dólar comercial está custando 5,10. Dólar turismo, R$ 5,28. Cotação do euro, 5,92. O grama do ouro, R$ 717,99. E Bitcoin, a moeda digital, R$ 401.443,23.
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8: A região sudeste terá chuva em parte do território nesta sexta-feira. Em São Paulo, a capital terá temperaturas entre 16 e 26 graus, com pancadas de chuva isoladas. As instabilidades também atingem principalmente o sul, o leste e o litoral do estado. No Rio de Janeiro, os termômetros variam de 18 a 31 graus na capital, com chuvisco. A precipitação se concentra no sul e na faixa litorânea. Em Minas Gerais, Belo Horizonte terá mínima de 13 e máxima de 30 graus. Sob céu encoberto. No sul e na zona da mata, há possibilidade de chuva. No Espírito Santo, Vitória registra mínima de 18 e máxima de 31 graus, com tempo encoberto. No restante do estado, há predomínio de muitas nuvens, com possibilidade de chuva próximo ao litoral. As informações são do Instituto Nacional de Meteorologia. Viviane Bessa, o tempo e a temperatura.
6: A previsão do tempo para Bebedouro de sexta-feira, dia 11 de setembro: sol com muitas nuvens durante o dia, períodos de céu nublado, noite com muitas nuvens também, a mínima é de 20 graus, a máxima é de 32. Neste momento, na cidade de Coração, 30 graus, breve intervalo. E na sequência, 5 minutos com Alexandre Garcia.
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0: 4h25.
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5: Olá, amigos de Bebedouro. Bom dia, ouvintes da RB 88.3 FM. Bom dia, no nosso encontro de hoje vou falar sobre uma decisão deliberativa extraordinária da OAB da capital do país, pedindo ao Senado impeachment de Toffoli e Moraes, pedindo ao Supremo investigação e afastamento de Toffoli e Moraes, pedindo o fim do inquérito do fim do mundo, pedindo uma reforma para o Supremo voltar a ser corte constitucional e não ser aquela corte política, tribunal político de perseguições políticas como inspiraram Gilmar e Barroso. Vou falar também sobre os resultados do Rio, São Paulo e Minas, que estão preocupando muito o presidente que quer reeleição. Eu vou ler para vocês um resumo de uma nota da OAB, Ordem dos Advogados do Brasil, seção do Distrito Federal, capital do país, depois de uma sessão extraordinária, deliberativa, que entrou noite adentro e foi à madrugada. Vejam só. Primeiro lugar, propor perante o Senado processos de impeachment dos ministros Alexandre de Moraes e Dias Toffoli por crime de responsabilidade. Exigir das autoridades competentes, por meio do Conselho Federal da OAB, apuração profunda, isenta e transparente do envolvimento de autoridades que possam estar implicadas em fatos, inclusive ministros do Supremo, do Superior Tribunal de Justiça, integrantes do Poder Judiciário em geral, Procuradoria-Geral da República, inclusive, e proceder ao afastamento cautelar daqueles que precisarem ser afastados. Propor perante o Supremo investigação de Moraes e Toffoli ante a gravidade das condutas dos dois nas investigações do Banco Master de relatoria do ministro André Mendonça. Propor perante o Supremo levantamento do sigilo das investigações. Pedir ao Supremo para que o presidente da corte assuma as investigações que envolvam pessoas sem foro privilegiado no STF e que encaminha aos juízes e tribunais competentes do Poder Judiciário, ou seja, todos aqueles do 8 de janeiro que não tinham que estar no Supremo. Pedir o arquivamento do inquérito das fake news, o inquérito do fim do mundo. Tem que acabar com isso, é arbítrio, irregularidade, que foi aprovada por 10-1 pelos ministros do Supremo em 2020. O único que votou contra foi Marco Aurélio Melo. Tem dois que assinaram essa nota pedindo que o ministro Fachin tome providências. Dois deles, Celso de Mello e Rosa Weber, votaram a favor desse inquérito do fim do mundo, em que a própria vítima é que inventa um inquérito sem Ministério Público. Foi por isso que Marco Aurélio não votou e chamou de inquérito do fim do mundo. Elaborar uma carta aberta à OAB Nacional e à sociedade civil sobre as medidas tomadas e proposições para a reforma do Poder Judiciário e resgate da estatura constitucional da Suprema Corte, que virou um tribunal político. Por causa de Barroso e Gilmar, virou um tribunal político, deixou de ser corte constitucional. Então, meu aplauso à OAB do Distrito Federal, que está dando um exemplo para a OAB Nacional, que sempre se omitiu de suas obrigações e da tradição da OAB. Assim como nós, jornalistas, a mídia em geral, se omitiu, traiu seus leitores, ouvintes, telespectadores, ficando em silêncio diante de tudo isso. Porque tudo veio, o grande mal foi o inquérito do fim do mundo, nas mãos de Moraes. Não está mais nas mãos dele. O presidente do Supremo ontem tirou dele a relatoria, assumiu a relatoria e vai mandar que vá. Agora eu sabia das consequências. A Débora do Batom que pintou a estátua. A estátua está muito mais agredida pelo que acontece atrás dela, lá dentro do Supremo, do que a agressão de um batom. Né? Então temos isso. André Mendonça ontem homologou uma delação importante dentro do caso Master, um sujeito que arrecadava dinheiro para o Vorkaro, né? E que também aportava dinheiro para o filme, mas isso, o que a Polícia Federal está investigando é se esse dinheiro foi desviado para outro fim e não para o filme, porque está tudo regular, o Master estava aplicando em cotas do fundo do filme, depois ia receber o lucro do filme. Né? Bom, e só para encerrar, falar de novo de um assunto, eu já falei da pesquisa Quest, mas eu soube hoje que Lula está preocupadíssimo. Tanto é que ele pregou num discurso, se não me engano, no Piauí, que tem que haver transparência no caso Master, mostrar todo mundo. Uai, ele está do lado do André Mendonça? É, que é o André Mendonça aqui, obedecendo o artigo 37 da Constituição, que exige publicidade em toda a administração pública, e mostrou. Fala em sigilo, sigilo. Ora, gente, sigilo é para questões de família, para preservar a família. Questões grandes, políticas, de dinheiro público? Não, é o contrário, é transparência, porque o povo está envolvido, o povo é prejudicado, o povo paga imposto, o povo quer saber se tem imposto envolvido nisso, não é? E em Minas Gerais, São Paulo e Rio de Janeiro, os três maiores colégios eleitorais do Brasil, Lula está perdendo nos três. Na região sudeste, onde estão os três estados, Lula perde para o Flávio por 43 a 34. É uma senhora diferença. Meu Deus, ele está muito preocupado. E eu fico preocupado também, porque ele tem a caneta na mão, tem o poder na mão, e é quase uma questão de se entrar outro. Tudo que ficou ainda oculto vai ser revelado. Como disse o decano Celso de Mello, que organizou essa lista de apoio ao presidente do Supremo, Fachin, ele disse que o Supremo não pode ser escudo para quem cometeu desvio de conduta. Não há espaço para sombras e opacidade. Só que Celso de Mello contribuiu, né? Ele foi um dos 10 votos do Supremo que acharam que estava tudo bem o inquérito do fim do mundo, que armou Moraes, que agora foi desarmado por Fachin.
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7: Sextou, gente, pontualmente uma hora. Terminamos agora a Rotativa RB. O Silvinho já está por aqui para comandar a tarde com alegria. Silvinho chega aqui, ele traz uma alegria. Ei, Silvinho querido! Sextou. Bom final de semana para todos, gente. Eu fico até vermelho de dar risada. A gente se encontra segunda, tá? Um beijo no coração de cada um.
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1: Opa, que legal, né? 1:12. Boa tarde a você, menina. Boa tarde a você, menino, chegando aí, né? Ó, que delícia, hein? É, sextou, bebê, aqui na RB FM, na mais gostosa, na mais ouvida de toda a cidade e toda a região. Bora comigo a partir de agora, então. Hoje até as 3:30, viu, pessoal? Até as 3:30, porque 4 horas estaremos lá no Ikegami, na Vila Paulista, pra levar pra você muitas ofertas, né? Muita coisa boa, de verdade. Olha aí, que gostoso. Eu, Daniel, Juju Rodrigues, direto lá no Ikegami Vila Paulista, daqui a pouquinho, às 3:30. Ó, parabéns a você que completa mais um aninho de vida hoje.

A saudade, Lulu Santos, descobridor dos sete mares. Boa tarde a você, vem comigo, hein? RB, nossa paixão é você, bebê. Aí, ó, cheguei!

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0: Que delícia, Magic Box Infill, pra você ligadinho na melhor aí, boa tarde, sextou bebê, né? 1h21 agora, 11 de setembro, ano de 2026, aqui ó, na mais gostosa, na mais ouvida, beleza? Rapidinho, vou pro meu intervalo comercial, lá já já eu falo pra você da Mega Sena, 3.056, acumula e o prêmio vai para 85 milhões de reais, beleza? Fica ligadinho aí, vai mandando beijo, mandando abraço, fica à vontade. Daqui a pouquinho, Juju Rodrigues também direto lá do Ikegami, com grandes ofertas para hoje, sexta-feira, beleza? Fica ligado e fica comigo na melhor, na mais gostosa, na mais ouvida.
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0: 1h24.
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0: Guilherme Benuto, Matheus e Cauã, esse B.O. é meu, né? Aí, que legal. Quem tá comigo também aí é a Maria Barcelos Leite. Oi, Maria, minha ex-vizinha lá do Casa Grande, né, Maria? Hã? É o Vini Lucas, vamos tocar daqui a pouquinho, viu? Com certeza. E hoje também aqui, ó, é aniversário do Gabriel Zamariolo, né? Sobrinho e o cunhado Rogério Matos, né? É dia 10 aí é da minha sobrinha Ana Luzia Dias. Muito bem, então parabéns aí ao Gabriel Zamariolo, neto, né? E também o cunhado Rogério Matos fazendo aniversário hoje. E dia 10 aí, né? É da minha Ana Luísa. É dia 10? É da minha. Dia 10 da minha sobrinha. Mas dia 10 já passou. Será que o Silvinho tá lendo errado aqui? Ô, Maria, o Silvinho tá lendo errado, Maria? Eu acho que o Silvinho tá lendo errado. Pera aí, calma, pessoal. Calma aí. Põe ordem na casa aí, ó. Vamos lá. Ó, hoje aniversário do Gabriel Zamariolo, né, sobrinho, neto, muito bem, meu sobrinho do neto, né, o meu cunhado Rogério, beleza. E dia 10 foi aí, no caso da Ana Luísa, é isso, Maria? Então tá, um beijo e um abraço pra todos os aniversariantes do dia, muito amor, muito carinho pra todo mundo aí, tá bom? Eu vou lá pro intervalo, a Maria tá gravando o áudio, eu acho que o Zumbi falou coisa errada. Eu quero ouvir o áudio da Maria. Enquanto isso, na sala da justiça, a Maria manda um áudio e o Silvinho publica. Cadê? Cadê o áudio, Maria? Ô, Maria! Maria! Você foi, Maria! Fala comigo, Maria!
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0: Ó, deu tempo da Maria gravar o áudio. Aqui é tudo ao vivo, tudo a cores. Oi, Maria, fala comigo, meu amor, fala aí.
3: Ô, Silvio, o Gabriel é meu sobrinho. Eu falo sobrinho neto, porque ele é neto do meu irmão.
0: Ah, tá.
3: Humberto e da Fátima.
0: Entendi.
3: É o filho da Eliana.
0: Ah, o filho.
3: Na rua.
0: O filho da Eliana, o Gilberto, lá da Arno. Muito bem. Então tá aí, ó. Abração pra toda a galera, viu, Maria? Eu vi que o rádio da Maria tá alto lá, né? Até a Marli Gandra, que é do outro lado, tá ouvindo nós ali por tabela. Eita! Marli, Chiquinho, abraço pra vocês aí, viu? Vamos lá, próximo intervalo. 1h34, então. A gente volta já com o Vini Lucas, meninos de Monte Azul Paulista, cantando aqui na RBFM. 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
0: Meninas e meninos, olha, o sorteio do concurso 3056 da Mega Sena foi realizado na noite de quinta-feira ontem, dia 10, em São Paulo, né? Ninguém levou a faixa principal e o valor acumulou para R$ 85 milhões. Números sorteados: 14, 21, 25, 40, 52 e 56. 5 acertos, 50 apostas ganhadoras, levando R$ 45.990,43. 4 acertos com 3.344 apostas ganhadoras, levando R$ 1.133,49. Beleza? Fica ligadinho no próximo sorteio que é em breve aí, tá? Beleza? É isso aí, tamo de volta com mais música já já.
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0: 1h38, já já eu falo pra você da Feicom, Feira de Conhecimento do Convívio, né? Dona Antônia Pavina, ô Dona Antônia, passei perto da Dona Antônia hoje fazendo motossom. Dona Antônia me conheceu muito não, né, Dona Antônia? Capacetão na cabeça, com o zoião lá também, né? É de bizorrão, né, Dona Antônia? Abraço, viu? Obrigado. Tava Dona Antônia e um menininho lindo, maravilhoso, lá no portão lá. Que coisa linda, né? Obrigado, viu, Dona Antônia? Beijo no coração. Sempre ligado na melhor, na RBFM.
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3: Minha amiga Ângela Maria do Residencial Bebedouro, nossa colega. Oi, colega Ângela, boa tarde, tudo bem, lindona?
4: Boa tarde, Silvinho. Bom fim de semana.
3: Obrigado, viu?
4: É a Ângela aqui do Residencial Bebedouro.
3: É, tô sabendo.
4: É o locutor top top,
3: aí,
4: o programa
3: ó.
4: Top top. Ei, Silvinho.
3: Obrigado, Ângela.
4: Oi. Eu queria que você tocasse uma música do Amado Batista.
3: Amado Batista.
4: Eu quero oferecer pra colega Edna, tá. Colega Regina,
3: uhum.
4: O colega Marcelo, a colega Érica, a colega Zezé Mercedes e a colega Mariazinha. Obrigadão, hein, Silvinho?
3: Imagina.
4: Fica com Deus.
3: Obrigado,
4: tchau,
3: viu?
4: Tchau. RB, nossa paixão é você.
3: Valeu, Ângela. Obrigado. Beijo.
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7: Muito bem, agora 15 para as 2. Muito boa tarde para você ligadinho na RBFM. Meu amigo Daniel.

0: Muito bem, agora 15 para as duas. Muito boa tarde para você ligadinho na RBFM. Meu amigo Daniel dos Santos, né? Subiu, toca uma música para nós do Jorge Matheus aí, tamo junto, hein? Ô Daniel, beleza, irmão? Um abraço, obrigado pelo carinho, tá? Ô Maria pediu pra gente o Vini Lucas também aí, pra todo mundo que tá ouvindo, legalzinho, na melhor. Então aguenta aí que a gente tá com mais Vini Lucas chegando pra você aí, ó.
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0: Vini Lucas, parece castigo, amanhã sei lá e voa, beija-flor. É um popurri da hora pra você aí, hein. 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

0: aqui do meu amigo Daniel, né, Daniel? Beleza, boa tarde a você, meu querido. É o Daniel dos Santos, ouvindo a programação RBFM, a mais gostosa, a mais ouvida. Quem tá comigo também é a minha amiga Edna, tá pedindo o Eduardo Costa. Já já tô rolando, viu, Edna? Olha, FEICON 2026, você é nosso convidado, tá bom, pessoal? Anote aí, hoje, dia 11 de setembro, das 13h30 até as 17h, amanhã, dia 12 de setembro, das 8h30 às 11h30, no Colégio Convívio, tá certo? Esperamos por você, hein? Colégio Convívio tem aí o FEICON, Feira do Conhecimento Convívio, beleza? Um minutinho agora para as duas, eu volto já já, lembrando que hoje o Silvinho vai até as 3h30, depois às 4h, estaremos junto com a Viatura RB, lá na Vila Paulista, no Ikegami, com muitas ofertas incríveis para você também aproveitar de verdade, tá? Vai dar uma passadinha lá, vê lá, a gente tá lá, viu? Quer tirar uma foto, quer tomar um café, quer tomar uma Coca-Cola, passa lá que vai estar eu lá, vai estar o Daniel aqui da RB, vai estar a Juju Rodrigues também, a galera toda vai estar aguardando você lá com muito amor e carinho, beleza? Fechou, fechando? Vamos lá, próximo intervalo, então eu volto já já com muito mais para você, ó.
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0: Olha que delícia, pessoal. Lembrando que dia 13, agora domingo, às 8h30 da manhã, né, vai ter comemoração de aniversário de 104 anos de Turvínia. É isso mesmo, distrito de Turvínia, vai ter desfile cívico, vai ter bolo, ah, que coisa boa, vai estar show de bola, hein? Então, todo mundo convidado para participar também, né, dos 104 anos de Turvínia, no distrito de Turvínia, daqui de Bebedouro, desfile cívico, domingão, dia 13. Vai lá, vai ter bolo, hein? Olha que gostoso, vamos lá, desfile cívico, muita gente bonita, muita energia positiva, todo mundo lá pro distrito de Turvínia, domingão, dia 13, 8h30 da manhã, todo mundo convidado, hein? Eu vou, bora lá então, todo mundo, hein?
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1: Meu amigo Joaquim, DM Agrícola, meu querido. Boa tarde, Joaquim. Fala comigo.
2: Boa tarde, Silvio, meu querido.
1: Tá bom?
2: Boa tarde pra nós, boa tarde a todos os ouvintes.
1: Tudo chique no último?
2: Eu vi, como é que você tá, meu amigo?
1: Bom também.
2: Aqui também tá tudo bem,
1: bom,
2: graças,
1: hein?
2: A Deus.
1: Aí sim.
2: Manda mais um musical pra nós aí, Silvinho.
1: Qual?
2: Perdoa Amor, Mato Grosso e Matias. Opa. Vai pra vocês e pra todos os ouvintes.
1: Essa é top,
2: essa
1: viu?
2: Essa sexta-feira maravilhosa. E muito agradecido, Silvinho.
1: É nóis.
2: Por mais essa semana que você trouxe de alegria.
1: Ô, meu irmão.
2: Trabalho, nosso
1: lar.
2: Muito agradecido. Que Deus te abençoe e te ilumine.
1: Quer dizer que abençoe e ilumine todos nós, meu irmão. Somos uma grande família, né? Eu daqui, vocês daí, nós de cá. Todo mundo junto, misturado, na melhor, na mais gostosa, na mais ouvida. RBFM, beleza? 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Boas vendas, tamo junto e misturado,
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2: Meninada, agora são 2:06. Ótima tarde para você que está curtindo a programação RB, né? RB FM 88.3 de Bebedouro, São Paulo, Brasil, para o mundo. Eu, Silvio César, o príncipe das tardes, até as 3:30 hoje, hein? Hoje até as 3:30, né? Horário top zeda pra você. Depois 4 horas, Ikegami, feito pra família, feito pra você. Eu, Daniel, galera toda, Ju Rodrigues, a locutora do amor lá no Ikegami, beleza? É, Cristiane Crispim tá aí no nosso TikTok. Boa tarde, Cristiane, tudo bem? Cidadão do Bem também entrou aí junto com a gente. Obrigado pelo carinho, viu? Estamos no TikTok, viu, pessoal? Silvio Locutor 4, chama lá e segue a gente, vem com a gente, tem muita coisa boa. O Hemocentro de Bebedouro realiza segunda-feira, dia 14, a coleta noturna de sangue, das 18 às 21 horas. Para doar, os interessados devem apresentar um documento oficial com foto, ter idade mínima, né, de 16 e máxima de 69 anos, pesar mais de 50 quilos e estar em boas condições de saúde, tá bom, pessoal? Lembrando, hein, as doações regulares também acontecem de terça a sábado, das 7 às 11h30 da manhã. Além das coletas de sangue, para uso em tratamento hospitalares, o Hemocentro também realiza cadastros para doação de medula óssea, viu, pessoal? Alô, José Couto, boa noite. É, boa noite, boa tarde, perdão, né? Boa noite é força do hábito, né? Boa tarde, José Couto Junqueira, também o pessoal aí, ó, ligadinho, Yudi Góes aí no nosso TikTok, essa é RBFM, bora junto e misturado, viu? Vai compartilhando, vai curtindo aí, ó, e bora pra cima, RB, a nossa paixão é você, Esmeralda, também no TikTok. Ótima tarde, obrigado pelo carinho, audiência e companhia.
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1: 2h08 chegando, Falcão DJ Ari SL, é o Bololô, pra você ligadinho, né, RB? Vem comigo, bebê, chama! Compartilha, curte aí!

0: curtindo a programação aqui, minha fêmea mais gostosa e a mais ouvida. Bora comigo, tem muita música boa pra você hoje até às 3h30, né? Raimundo Isaías também tá curtindo com a gente aqui, ó, no nosso TikTok, galerinha. Silvio Locutor 4, manda bala aí, chama a gente, convida a gente, vem ser nosso amigo que tem muita coisa boa chegando pra você também aqui na RBFM. A nossa paixão é você.
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0: Vamos de ligação urbana aí, César Menotti e Fabiano, pra você ligadinho na melhor. Alô, menino doido, segura. RB, a nossa paixão é você, bebê. Vem comigo, vem. Só os melhores, vem.

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1: 2h22, tá aí pra você, música legal, brinda aí, né? Grupo Menos é mais ligadinho na melhor, ainda mais gostosa, ainda mais ouvida. Já já tem mais sucesso chegando pra você, porque agora tem intervalo comercial. Rola rapidinho, ó.
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1: Meninos e meninas, 2h25 agora, boa tarde a você, né? Prefeitura de Bebedouro abre votação para representantes do serviço na CIPA. Mandando abração também para Ruth Silva. Alô, Ruth, boa tarde a você, lindona, obrigado pelo carinho. Antônio Dias, o Tuca, também tá ouvindo a gente, né? Obrigado, viu? Ótimo final de semana, que Papai do Céu abençoe tremendamente a vida de vocês e, lógico, na melhor, na mais gostosa, na mais ouvida, RBFM 88.3 de Bebedouro, São Paulo, Brasil, para o mundo, hein, galerinha? Hoje até às 15h30 tô aqui contigo, viu? É, depois estamos lá no Ikegami, na Vila Paulista, com a Viatura RB, levando muita informação, muita alegria, muita energia positiva, lá junto com a Juju Rodrigues e toda a galera do Ikegami, beleza? Todo mundo convidado, dá uma passadinha por lá, hein? É nóis, tamo juntos, 2h25.
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3: Murilo Golf, humilde residência e fugidinha, né? Depois Mato Grosso e Matias. Perdoa, amor. Vem comigo.

0: você.
1: Meu amigo Joaquim DM Agrícola, tá aí Mato Grosso e Matias, perdoa, né? Ligadinho aí, ó, na mais gostosa e na mais ouvida. Vamos pro nosso intervalo comercial rapidinho, eu volto já já com ela, Ju Rodrigues, direto do Ikegami, né? Passando pra gente aí as ofertas pra você fazer economia de verdade. Então não sai daí não, fica ligadinho aí, ó.
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6: Olá, uma ótima sexta-feira para você. Sou Luana de Oliveira, chegando com o nosso horóscopo. Áries, Touro e Gêmeos.
5: Áries.
6: Ariano, chega uma hora em que você, mesmo a contragosto, precisa deixar tudo muito claro. E para isso, se torna necessário dar algumas lições de moral, inclusive, ainda que você não tenha muita inclinação para fazer isso. A cor para hoje é o verde.
5: Touro.
6: Oi, Touro. O divertimento é um direito legítimo, inclusive, porque o melhor de nossa humanidade tende a se revelar no tempo livre. Porém, há horas em que a alma se obriga tanto ao divertimento que o tiro acaba saindo pela culatra. A cor para hoje é o pink.
5: Gêmeos.
6: Oi, Gêmeos. Difícil conciliar os quereres discordantes entre as pessoas que supostamente teriam de se entender para tudo correr da melhor maneira possível. É difícil mesmo, mas não impossível. Só que alguém vai ter de ceder. A cor para hoje é o marrom. Daqui a pouquinho, Câncer, Leão e Virgem.
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4: É isso aí, né? Só aqui na RBFM, na mais gostosa e na mais ouvida. A votação para a eleição dos representantes dos servidores da Comissão Interna, né? De Prevenção de Acidentes e Assédio, CIPA, né? Gestão 2026-2027, está aberta. A votação, né? No caso aí, será realizada exclusivamente de forma eletrônica nos dias, no dia 1º e no dia 20 de setembro de 2026, sendo permitido, né, um único voto por servidor, tá bom? A votação é destinada aos servidores municipais e tem como objetivo fortalecer a participação dos trabalhadores nas ações de promoção da saúde, segurança e prevenção de acidentes e assédio no meio de trabalho. O resultado oficial da eleição será divulgado no dia 21 de setembro, às 10 horas, nas dependências do SESMI, né? Para votar, o servidor deve acessar o www.bebedouro.sp.gov/votação, ok? Também está disponível os materiais de orientação, tutorial de votação online no PDF e relação dos candidatos também. A publicação original e outras informações sobre o processo eleitoral estão disponíveis no portal oficial da Prefeitura de Bebedouro. 2h41 agora, boa tarde a você.
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4: Meu amigo, minha amiga, tá preparado para mais música? Então bora lá, né?

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2: Beleza, 2h46 agora, boa tarde a você, vamos com música chegando. Bruno e Barreto, Texana 37, de cá pra lá, Chico Rei, Paraná, boa tarde, vem comigo. Solta Texana 37, meu amigo, vai lá, é agora? Vai lá então, vai, canta. Que demora, velho, tá doido? Saudade.

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0: Ok, Paraná, molecada. É, vamos ser ligadinho na melhor aí, curtindo, né, a nossa programação. Obrigado pelo carinho, pela audiência, pela sua companhia, né? Rapidinho nós vamos pro nosso intervalo aí. Eu volto já com mais pra você ligado na melhor. Ó.
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0: Muito bem, é hora do alô da galera e ela tá aqui com a gente, né, Juju Rodrigues, que vai trazer pra gente aí as ofertas incríveis pra você do Ikegami, feito pra família, feito pra você. 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
0: Tô bem, muito bem. Opa, verdade, Ju, deixa eu abrir o microfone certinho aqui, né? É, daqui a pouquinho a gente tá por aí, viu? Eu e Dani, Daniel, RBFM, tudo mais aí no Ikegami da Vila Paulista, com muito mais qualidade e economia pra você, certinho? Aguenta aí, volto já com mais pra você, ó.
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0: Ô, Nicão Silvério, manda outro áudio aí que esse não saiu nada, meu irmão. Manda aí. Mas manda aí que dá tempo ainda, viu? Vai lá, Nicão, tô aguardando seu áudio.
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0: A minha amiga Edna pediu, a gente vai tocar agora, né, Edna? Boa tarde a você, hein?
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0: Eduardo Costa, chama ela pra mim. Boa tarde, vem com música aqui na RBFM.

0: 3-1, tem Eduardo Costa, chama ela pra mim, bebê. Aqui na melhor, hein? Boa tarde a você. Hoje até as 3h30 o Silvinho tá aqui com vocês, viu? Depois, às 4 horas, estaremos lá no Ikegami, feito pra família, feito pra você. Eu, Daniel, equipe toda da RB com a Blitz RB, né? É, molecada, topzera demais. Juju já tá lá aguardando a gente já, com pão, presunto e mussarela e Coca-Cola gelada, né? Olha que coisa boa. Ah, bom demais, hein? Negócio é o seguinte, ó, 3-2, segurei rapidinho, eu tô indo, mas eu tô voltando com mais pra você. Fica ligado aí, ó.
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4: Olá, de volta na programação, você de Câncer, Leão e Virgem.
3: Câncer.
4: O destino não se constrói com narrativas, mas com ações efetivas e práticas que tragam resultados. Assim é que inúmeras pessoas prometem mundos e fundos, mas com o tempo acabam frustradas, além de serem frustrantes. A cor para hoje é o prata.
3: Leão.
4: Olá, Leão. Nem tudo seria possível de imediato, mas isso não significa que você deva desistir. Ao contrário, se trata de fazer uso de uma estratégia mais elaborada, chamando a atenção numa direção diferente daquela que você pretende. A cor para hoje é o branco.
3: Virgem.
4: Olá, Virgem. Fazer um corte radical para separar o passado do futuro e assim sua alma ficar livre para alçar voos mais atrevidos não é algo fácil. Inclusive porque esse corte implica se distanciar daquilo a que sua alma se apega. A cor para hoje é o lilás. Já, Libra, Escorpião e Sagitário.
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1: Agora 3:07. Opa, que legal. Boa tarde pra você, meu amigo Nico Silveira. Agora sim, né? Ô Nicão, gravou aí? Saiu o áudio? Deixa eu ver. Boa tarde, meu parceiraço. Fala comigo.
3: Fala, Silvinho, meu parceiraço.
1: Aí,
3: tá bom?
1: Ó.
3: Espero que sim, rapaz.
1: Aí sim. Top.
3: Sem internet é embaçado, hein? Você só ouve e não pode falar. É ruim, hein?
1: Terrível.
3: Acostumou agora, virou uma rotina. Conversar com vocês da rádio aí.
1: Aí, garoto. Valeu, viu?
3: Manda uma música pra nós aqui do Chitãozinho Xororó Ponto Negro aqui.
1: Opa,
3: ó. Meu parceiro,
1: beleza.
3: Marcão tá pedindo.
1: Chique,
3: pra
1: hein?
3: Ele. Pra oferecer pra netinha dele, que fez aniversário ontem.
1: Opa!
3: Beleza?
1: Legal, hein?
3: Manda pro Eduardo, pro Luquinha, que tá aqui reforçando nós aqui na obra aqui.
1: Show!
3: Manda pro Doga Cabeção, pro Vandão, pro Roger, pro Macalé, pra todos da construção civil e pra todos os seus ouvintes. Fechou, meu rei? Tamo junto, é nóis, hein?
1: Fechou!
3: RB, nossa paixão é você. Manda lá pra Nica também, que tá lá do outro lado, lá nas Vilas Paratite, escutando a senhora lá, a tia da minha esposa.
1: Aí, que legal,
3: e
1: hein?
3: E o filho dela, o Nin, falou assim que gosta muito de escutar vocês aí da rádio.
1: Aí, que legal, cara.
3: Sempre tá conectado aí.
1: Obrigado, viu,
3: escuta
1: meu amigo?
3: Escuta eu falando também, pedindo louvor,
1: show,
3: pedindo música
1: bola.
3: Aí.
1: Chique.
3: Beleza,
1: demais.
3: Beleza, Silvinho?
1: É nóis.
3: Nós estamos junto, meu parceiraço. Um
1: irmão.
3: Ótimo final de semana.
1: É nóis,
3: rapaz,
1: viu?
3: Rapaz, fica sem internet é embaçado, hein?
1: Não, não dá não, né? Tem que colocar bônus aí, nego, né?
4: Silvinho. O áudio não foi aquela hora porque meu celular estava carregado de vídeo e de mensagem, de imagem, de bom dia, essas coisas.
1: Aí não tem jeito mesmo, né, Nicão? Aí o bicho pega, mas tamo junto, meu irmão.
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2: 3 e 13 agora, galerinha, com essas e outras eu tô indo embora pra voltar na segunda-feira, já já direto lá do Ikegami, viu? A minha última de hoje, Ana Carolina, quem de nós dois? Boa tarde a você, obrigado pelo carinho e audiência, bom final de semana e até segunda-feira aqui na RB. Tchau, obrigado!

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0: Zé Neto e Cristiano. 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

0: 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Agora tem Maiara e Maraíza.
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2: Muito obrigada pelo carinho de 100.

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2: Porque se fosse eu falaria mais ou menos assim.
3: Ei, boa noite. 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
2: Número 6, Pedro Paulo e Alex. Que delícia! Participação Country Beat.

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3: número 5, Lucas e Igor, Flash.

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2: Número 3. Jorge Mateus, Gaivota. Participação Mateus e Cauã.

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3: Número 1, Zé Felipe. Sua boca mente. Participação, Ana Castela.

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1: Ufa, sexta-feira chegou, hein? Chegou também mais uma edição do seu Misturadão aqui na sua rádio favorita. É, gente, é sexta-feira, hoje é dia 11 de setembro. Nessa próxima hora, eu garanto a você muita alegria, muita música legal também pra você curtir. Ah, e também as novidades da música, as notícias. A gente conta tudinho pra você. Legal? Pra começar, tem ele, Geninho, o famoso MC Peão, né? E a participação de Mariana Fagundes, animando a sua sexta-feira.
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0: Fontes, Monte Gustavo Mioto, Princesa. Participação especial é da boiadeira Ana Castela. Na sexta-feira gostosa, que prazer, que alegria te encontrar aqui, viu? Juntinhos nesta hora com muita música e também com as novidades, as notícias do mundo musical. Tá na hora do Mundo Pop.
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2: Sextou por aqui, eu tô chegando neste 11 de setembro, trazendo pra você uma edição novinha em folha do Mundo Pop. Se liga aí. Lançado no final de 2022, o hit I'm Good Blue, do DJ David Guetta com a cantora

0: Caixa, até hoje faz todo mundo dançar nas redes sociais. Eles resgataram o lendário sample de Blue do Eiffel 65 e transformaram a música em um mega sucesso. A faixa estourou de forma totalmente viral no TikTok e continua firme entre os áudios mais usados na internet. É a mistura perfeita de nostalgia dos anos 90 com a energia moderna das pistas.
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0: Júlia e Rafaela, é um sucesso que você curtiu com a gente nessa música chamada Esse Medo, gente. Música linda, né? Ela fala do medo de perder a pessoa amada. Jesus, hein? Antes teve o afinadíssimo Ferrugem com o seu talento, aquele pagodinho que a gente gosta demais. Essa música Arrependidaço, ela faz parte do projeto Sentimento. Antes teve Gustavo Mioto e Ana Castela e abrimos a edição desta sexta ao som de Geninho e Mariana Fagundes, Peão Todo Tatuado. Uma boa sexta-feira pra você. A música boa volta já já. Em instantes tem Paula Fernandes.
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6: Seguimos aqui na sua sexta-feira com alegria e música boa pra você curtir também. É hora de Bruno e Marrone. Ai, que vontade.
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1: Ah, canção rei. Isso aqui tem que ter sentimento.

0: gente. É o som que você curtiu, a vaquejada que a gente gosta e anima a nossa sexta-feira. Bom, agora tá na hora da gente ficar sabendo o que está acontecendo no cenário musical. Vem aí mais uma edição do Mundo Pop. 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
1: Tô de volta na sua sexta-feira, 11 de setembro, com mais uma edição do Mundo Pop pra você. O lendário Vault de Prince abriu as portas novamente para o lançamento de Timeless, um álbum póstumo com 10 faixas raras e inéditas. O projeto é histórico, por ser o primeiro a reunir produções de todas as eras da carreira do astro, cobrindo quase 4 décadas de gravações, feitas entre 1977 e 2016, nos estúdios de Paisley Park. O grande destaque do projeto é a incrível The Guilty Ones, uma música gravada por Prince em 2007, que ficou guardada por anos, e agora finalmente ganha o mundo. Uma verdadeira relíquia para celebrar a genialidade atemporal desse ícone da música pop.
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0: Ana 37. Também teve Lucas e Igor. Ainda Júlia e Rafaela com Ana Castela. Wesley Safadão cantou aqui pra gente. Também teve Bruno e Marrone. Ai, que vontade! Uma boa sexta-feira pra você. Obrigado pela companhia, pela amizade. Você que tá aí trabalhando com o Rádio Ligado, bom trabalho pra você. Obrigado pela audiência, realmente. Uma sexta-feira muito especial pra todos, hein? Já já, a música boa tá de volta na Super Sexta.
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5: Olá, pessoal, tudo bem? Sextou! Um bom final de semana para você. Neste domingo, dia 13, comemora-se o Dia do Agrônomo e também Dia do Programador. Parabéns, amigos! Confira agora a dica de hoje do Sinal Verde. A gasolina aditivada conta com detergentes especiais que limpam o sistema de injeção e evitam o acúmulo de sujeira no motor. Já a versão Premium traz esses mesmos limpadores combinados a uma maior octanagem para carros de alta performance. Para veículos populares com motores convencionais, o combustível Premium não traz ganhos significativos no desempenho do dia a dia. Escolher a opção certa no posto garante economia e bom funcionamento do motor.
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2: E aí, sexta-feira, sua linda. Happy Friday, tudo bem? Tudo certo? Eu sou o Maicon Oliveira. A partir de agora, você confere a primeira de duas edições do nosso programa cheio de música boa, sem mais delongas. Vamos lá, terceira posição. Tem o Rui

0: no topo mais alto desta primeira edição de sexta-feira aqui do seu Disparada. Deixa o rádio ligado. A qualquer momento, eu volto na programação com mais.
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16: Olá, tudo bem com vocês? Eu sou Priscila Pera e vai começar o Flash Star desta sexta-feira. Gente, direto das telas pro coração. Clara Castanho encerrou sua participação nas gravações do filme sobre Marília Mendonça e foi lá no Instagram se declarar pra Maiara, a sertaneja que ela interpreta na produção. Ela escreveu na legenda: "Serei breve. Ontem finalizei minha participação em Marília. Maiara, que sorte poder contar uma porção da sua linda história e dessa amizade avassaladora. Marília cantou e sempre estará em todos os cantos. Serei eternamente sua fã." No filme, Marina Versus interpreta Marília Mendonça. Ermília Guedes vive Dona Ruth. Sofia Valverde é Maraísa. E Igor Armucho será Murilo Ruf. A estreia está prevista para 2027. Nos comentários, os fãs já foram à loucura, contando os minutos para ver esse sucesso, disse um seguidor. Tá todo mundo ansioso para ver esse elenco incrível na tela, e com razão. Fica ligado que tem muito mais novidades vindo por aí. Esse foi o seu Flash Star, que volta já já.
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11: Tô chegando na sua sexta-feira, 11 de setembro, com uma edição novinha em folha do Tech World pra você. Se liga aí.
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11: Gente, o papo de hoje é sério, viu? Pesquisadores do Netskope Threat Labs descobriram uma nova versão do vírus Node Stealer, que além de roubar dados do Facebook, agora também grava tudo que você digita, monitora o que você copia e cola e ainda tira print da tela. Tudo isso vai parar em 2 bots no Telegram. Um recebe senhas e cookies dos navegadores e o outro fica com as informações do Facebook. E não para por aí, não. O vírus também vai atrás das senhas do Wi-Fi e de imagens salvas no computador. Com tudo isso, o Node Stealer virou praticamente um spyware, que é aquele tipo de programa que bisbilhota tudo no seu aparelho sem que você perceba nada. Os pesquisadores ainda suspeitam que partes do programa foram feitas com a ajuda de inteligência artificial. E um dos indícios disso é o uso sistemático de emojis nos registros do próprio vírus. As vítimas identificadas estavam principalmente na Ásia e na América do Norte, com maior concentração no setor financeiro. Então, redobra aí a sua atenção com o que você clica por aí, viu? Porque esse vírus tá mais esperto do que nunca.
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4: De volta aqui com o Flash Star, eu sou Priscila Pera e tudo que tá rolando na vida dos famosos. Gente, uma notícia maravilhosa que eu tenho pra contar, hein? A nossa Marcela Kosinski, de Curitiba, 26 aninhos, tá representando o Brasil no Miss Universo 2026 com muito estilo. Ela aparece em 8º lugar no ranking da plataforma, que é especializada em concursos de beleza. Vale lembrar que essa lista é independente, sem vínculo oficial com a organização do concurso, tá? Na frente da nossa brasileira estão as candidatas de Cuba, Chile, Porto Rico, Filipinas, Venezuela, Espanha e Mianmar. A grande final está marcada para o dia 24 de novembro, em Porto Rico, com cerca de 130 países na disputa. Mas antes de chegar lá, Marcela passa uma temporada nos Estados Unidos, caprichando na oratória e no inglês. E ainda vai para Tailândia, fazer um treinamento especial de passarela com um expert. Tá se preparando para arrasar. Vamos torcer, né? Esse foi o seu Flash Star. Beijos e até.
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9: Tô chegando de volta na sua sexta-feira com mais informações do mundo da tecnologia pra você, com mais uma edição do Tech World. Se liga aí.
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9: A estética dos anos 80 voltou a dominar as redes sociais nesta semana, com uma nova onda de trends produzidas com inteligência artificial. Fotos de usuários foram transformadas em retratos com roupas, cabelos, cenários e estilos típicos da década, circulando no Instagram e no TikTok, impulsionadas por famosas como Virgínia Fonseca e Sabrina Sato. A ideia é preservar os traços da pessoa, mas adaptar cabelo, roupa, maquiagem e iluminação para a estética da época. Para Thiago Muniz, especialista em IA e professor da FGV, a viralização ocorre pela combinação de novidade, velocidade e facilidade de acesso, já que recursos que antes exigiam equipes de investimento passaram a estar disponíveis para qualquer usuário. A IA permite que a pessoa se veja em uma época que viveu ou que faz parte do seu imaginário. E a combinação de tecnologia, memória afetiva e personalização torna a experiência

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8: Tudo bem? Uma excelente sexta para você que tá ligado na nossa programação. O Papo Sério tá no ar. O câncer de mediastino se desenvolve no espaço compreendido entre os dois pulmões. Essa localização faz com que o tumor possa afetar a traqueia, o coração e o esôfago. Entre os principais sintomas estão a tosse seca contínua e a dificuldade para respirar. O paciente também pode apresentar cansaço excessivo, febre acima de 38 graus e perda de peso. Em alguns casos, a doença evolui sem sintomas e só é descoberta em exames de rotina. Embora seja mais comum entre os 30 e 50 anos, também pode atingir crianças pequenas. Nas crianças, na maioria das vezes, os tumores apresentam um comportamento benigno e simples. Quando diagnosticado em estágios iniciais, o câncer de mediastino tem altas chances de cura. As causas costumam estar associadas a metástases de tumores de mama ou de pulmão, cistos no coração, alterações no timo e tumores neurogênicos também podem originar a lesão. O acompanhamento médico especializado com o oncologista é fundamental em todo o processo. O tratamento envolve o uso de sessões de quimioterapia ou radioterapia no ambiente hospitalar. Em situações específicas, o procedimento cirúrgico é indicado para retirada total do tumor. O nosso quadro Papo Sério de hoje fica por aqui. Uma ótima sexta, um excelente final de semana e até mais.
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Rosaline com Snap. Segunda posição pra ela. Na terceira teve o Bruno Mars, Risk It All. E a primeiríssima tem Mariah Carey com Anderson .Paak. E Play This Song. Dispara.

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1: Ponto final, fechando super bem a nossa semana aqui do Disparada Segunda Edição com Mariah Carey e o Anderson .Paak. Play this song. Valeu demais pela sua sintonia. Bom fim de semana. Segunda-feira eu te trombo por aqui com mais. Não desliga o rádio que na sequência tem mais músicas.
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Sexta-feira, papai, pode olhar aí, 11 de setembro, sextou, meu bem, e eu tô chegando por aqui na Melhor do Seu Rádio, trazendo pra você o desfile das 7 músicas mais tocadas por todo o Brasil. E o Edu chega como? Metendo o pé na porta e escancarando o sucesso pra você, já trazendo a posição de número 7. Quem ocupa a posição de número 7 é Marcos Ibellucci, que lançou essa música em abril, no EP Energia. 5 novas faixas que aquecem o coração. E uma delas é Sonho de Todo Casal, que fala da sorte de encontrar a pessoa certa. Já encontrou a pessoa certa? Já? Então curte com ela. Sonho de Todo Casal, Marcos Ibellucci, na posição de número 7.

Maurício e Eduardo Solteira no Mundo, ocupando aí a posição de número 6 no nosso Blitz Sertanejo. E a contagem não para, a gente segue trazendo pra você Júnior e César, Cheiro de Culpado. Aliás, quem nunca teve cheiro de culpado, né? Essa música aí foi lançada como parte do projeto Daquele Jeitão e virou um grande fenômeno nacional, alcançando o top 3 do Spotify Charts Brasil. Então bora curtir Júnior e César na posição de número 5 do Blitz Sertanejo, Cheiro de

0: Gustavo Lima participando da música do Panda, Calcinha de Renda. Música que ocupou aí a posição de número 4. Então você já sabe, né? Ocupou a posição de número 4, marca a meiuca do programa e tradicionalmente a nossa paradinha. Vou fazer o seguinte, eu vou tomar um copo d'água e eu volto já já dando sequência no nosso Blitz Sertanejo.
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3: Tô de volta por aqui na melhor do seu rádio, trazendo pra você aquela hora gostosa da gente rememorar bons momentos, hora de matar saudades. Vem chegando o nosso quadro Blitz Retro.
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3: E no Blitz Retro de hoje, a gente vai relembrar o sucesso Donzela, do cantor Luan Santana. Essa música foi lançada em 2013 no seu terceiro álbum ao vivo, chamado O Nosso Tempo é Hoje. Bora curtir no Blitz Retro, Luan Santana, Donzela.
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fechando o Blitz Retrô com Luan Santana, Donzela. E a gente segue na contagem trazendo pra você agora a posição de número 3. Israel e Rodolfo que vão cantar pra gente o sucesso Arruma um Bão, que faz parte do projeto Termômetro. Essa música fala de alguém que questiona seu valor e pede pra amada achar alguém melhor. Quem nunca fez isso que atire a primeira pedra. Israel e Rodolfo na posição de número 3, Arruma um Bão.

Mário, posição de número 2 pros meninos. Essa música foi lançada aí, né, com a participação especial de Ícaro e Gilmar, Corações Egoístas. Essa é pra quem curte aquele modão, né, aquele modão mais sentido, tá certo? A letra falou pra gente sobre um relacionamento em que os dois estão fingindo e com dificuldades de seguir em frente porque um gosta do outro e o outro gosta do um e nenhum dos dois quer dar o braço a torcer, meu bem. É isso aí. É, são as relações humanas, é ou não é? E a gente segue agora podendo rufar os tambores, fazer festa, soltar foguete, porque vem chegando a posição de número 1. E a posição de número 1 ficou aí com a música Me Faz Te Odiar, lançada pela dupla veterana Gian Giovanni e com a participação de Bruno e Marrone. Essa canção faz parte do novo projeto da dupla de irmãos Gian Giovanni, o DVD Planeta Sonho, que reúne grandes vozes do sertanejo. Bora curtir a número 1 de hoje? Gian Giovanni, Bruno e Marrone, Me Faz Te Odiar.

0: Tempo pra mais nada, fechando o Blitz Sertanejo de hoje, mas na próxima semana eu tô de volta, viu? Fiquem todos com Deus, tenham uma sexta-feira abençoada, um final de semana maravilhoso, e a gente se encontra por aqui no próximo desfile das 7 músicas mais tocadas por todo o Brasil, na próxima segunda-feira. Tchau, um grande abraço, eu fui!
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